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1: Rádio Cultura, 9 horas, 28 minutos.

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0: Cultura, 10 horas, 1 minuto.
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0: Cultura, 10 horas, 2 minutos.

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1: Cultura, 10 horas, 9 minutos.

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1: Cultura, 10 horas, 15 minutos.
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1: Cultura, 10 horas. 16 minutos.
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1: Cultura, 10 horas, 23 minutos.

0: Cultura, 10 horas, 32 minutos.
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0: Cultura, 10 horas e 33 minutos. 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
0: Cultura, 10 horas, 48 minutos.

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0: Cultura, uma hora e 7 minutos.

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Cultura, uma hora, 40 minutos.

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Cultura, uma hora, 48 minutos.

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0: Cultura, 2 horas e 7 minutos.

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0: Cultura, 2 horas, 39 minutos.

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0: Rádio Cultura, 3 horas, 18 minutos.

0: Muito obrigado a cada um de vocês pela presença. Vamos lá?
1: Cultura, 4 horas, 9 minutos.

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0: Cultura, 5 horas 32 minutos. 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
1: Cultura, 5 horas, 53 minutos. 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
1: Rádio Cultura, 6 horas, 18 minutos.
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1: No começo a palavra já existia. A palavra estava voltada para Deus e a palavra era Deus. São João capítulo 1. O anjo do Senhor anunciou a Maria e ela concebeu do Espírito Santo. Ave Maria, cheia de graça, o Senhor é convosco. Bendita sois vós entre as mulheres e bendito é o fruto de vosso ventre, Jesus. Santa Maria, Mãe de Deus, rogai por nós, pecadores, agora e na hora de nossa morte. Amém. Eis aqui a serva do Senhor, faça-se em mim segundo a vossa palavra. Ave Maria, cheia de graça, o Senhor é convosco. Bendita sois vós entre as mulheres e bendito é o fruto de vosso ventre, Jesus. Santa Maria, Mãe de Deus, rogai por nós, pecadores, agora e na hora de nossa morte. Amém. E o Verbo divino se fez carne e habitou entre nós. Ave Maria, cheia de graça, o Senhor é convosco. Bendita sois vós entre as mulheres e bendito é o fruto de vosso ventre, Jesus. Santa Maria, Mãe de Deus, rogai por nós, pecadores, agora e na hora de nossa morte. Amém. Glória ao Pai, ao Filho, ao Espírito Santo, como era no princípio, agora e sempre. Amém. Oremos. Infundi, Senhor, a vossa graça em nossas almas, para que nós, que pela anunciação do anjo, chegamos ao conhecimento da encarnação de vosso Filho, pela sua paixão e morte na cruz, sejamos conduzidos à glória da ressurreição, pelo mesmo Cristo, Senhor nosso. Amém. Rogai por nós, Santa Mãe de Deus, para que sejamos dignos das promessas de Cristo. Obrigado, prezados Rádio 20, e até amanhã neste mesmo horário. Louvado seja nosso Senhor Jesus Cristo, para sempre seja louvado. Em nome do Pai, do Filho, do Espírito Santo. Amém.
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0: nosso que estais no céu. Santificado seja o vosso nome. Venha a nós o vosso reino. Seja feita a vossa vontade, assim na terra como no céu. O pão nosso de cada dia, dai-nos hoje. Perdoai as nossas ofensas, assim como nós perdoamos a quem nos tem ofendido. Não nos deixeis cair em tentação, mas livrai-nos do mal. Amém.
1: 7:09, 7:09. Hoje, sexta-feira, dia 5 de junho de 2026. Bom dia para você. Tenhamos todos uma ótima sexta-feira.
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1: É sexta-feira, sextamos outra vez, né? Para muitos, feriado, para muitos, dia santo ontem, emendado com feriadão. E para outros, trabalhando, né? Trabalhando normalmente. Então, para você que está trabalhando, bom dia, bom trabalho. Para você que está descansando nesta manhã, um bom descanso, né? Bom descanso prolongado aí até segunda-feira. São 7:10, 7:10, 11 graus a temperatura, 99% de umidade relativa do ar. Um bom dia especial aí para você que liga o rádio todo dia, para você que está sintonizado na Cultura 87.5 do seu receptor. E para você, amigo, que está no YouTube, você que está no Facebook, você que está no nosso portal de notícias, acompanhando o programa em qualquer lugar do planeta, muito bom dia para você. Tenhamos todos nós uma ótima sexta-feira que está começando esta manhã aqui em Orleans com muita cerração outra vez, né? Como é típico no outono, né? Outono aqui é exatamente assim. Um bom dia com o pé direito, vamos começando com o pé direito, vamos começando com fé, com amor, com paz, com esperança. A mensagem do padre Júlio Zamparetti, que já está com a gente aqui.
3: Jesus afirmou que quem não se desapegasse de pai, mãe, irmãos e a própria vida, não poderia segui-lo. Para entender essa afirmativa, é necessário estudar o contexto social da época. Naquele tempo, tornar-se cristão implicava em ser deserdado. Por isso, seguir o Cristo era sinônimo de renúncia. Mas esse princípio também pode ser aplicado ao contexto de hoje, porque em muitas ocasiões, fazer o que é certo requer renunciar privilégios, favores, cargos políticos e vantagens econômicas. A ética exige a renúncia da própria

0: própria vida, vida egocêntrica, vida ego. O preço da ética e da bondade pode não ser barato, mas só a renúncia da vida ego pode nos libertar para conhecermos a felicidade da vida essência. Eu sou o Padre Júlio Zamparetti, lhes desejo um bom dia. Fique com Deus e não percam a fé.
1: Muito bem, está aí o Padre Júlio Zamparetti, que já nos deixou, mas deixou estas belas mensagens, mensagens belíssimas para a gente, né? De reflexão para a gente ouvir todo dia. São 7:12, 7:12. Agora a previsão do tempo para você.
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1: 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Peter, e aí o tempo, como é que vai se comportar hoje, sexta-feira, fim de semana? Será de tempo bom, Peter? Bom dia.
3: Bom dia, segue com tempo bom, tempo firme ao longo dessa sexta e fim de semana. Sexta e sábado o sol se faz presente intercalando com outro momento de maior nebulosidade, formação de alguns bancos de nevoeiros que vão se desmanchando gradualmente. A temperatura ela se mantém mais agradável num patamar próximo da casa dos seus 25 graus hoje, 26, 27 graus amanhã, dá uma boa esquentadinha. Só que tem o seguinte: no domingo aumenta a nebulosidade e não dá para descartar alguma chuva fraca, alguma garoa em alguns momentos do domingo. Quanto mais em direção ao período da tarde e noite, maior a probabilidade para ter ocorrência desses chuviscos. Chuva fraca, garoa, ocasional, enfim. Provável que na segunda-feira nós tenhamos um dia com predomínio das nuvens, alguma garoa fraca, algum chuvisco em alguns momentos não dá para descartar. E na terça a condição de chuva é um pouquinho maior. Quarta, o tempo volta a firmar novamente. Peter Scheuer, meteorologista, com a previsão do tempo.
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1: São 7:18. Daqui a pouquinho o intervalo. Antes eu quero mandar um abraço especial para você que está ligado na cultura. Você que está mandando o seu bom dia aqui pelo nosso WhatsApp também. Ao José Furlan, está ligado lá em Termas do Gravatal ou em São Ludgero, né? Um abraço. A Zita e o Bimba em Uruçanga, muito bom dia. O Tony Cascais, Dona Edna. Muito bom dia também ao Guido Pisolatti, está ligado na cultura. A Daniela Claudino, o Luiz Schlack, está lá do Chapadão. Muito bom dia também para Janes de Lorenzi de Oliveira, presidente do Sintramor. Já mandou seu bom dia pelo WhatsApp para gente aqui. Também. O Luiz Lauro Baesso, a gerente da Sicred, também está ligado, muito bom dia. Bom dia ao Marino De Piccolo, ao João Pereira, pedreiro, aos pedreiros todos, né? Carpinteiros, também aos encanadores, eletricistas, enfim, as pessoas que fazem o desenvolvimento das cidades, né? Através da construção civil. Bom dia também a dona Vanilde Ascari Alberton, lá do Nova Orleans, o Ednésio Laurindo, mais conhecido por Zeca do Piso, o seu Trique e o Tato também já estão ligados, o Lorival Borges, que também é pedreiro, a Zuleide Orben, muito bom dia. Bom dia ao Antônio Sequinel, seu Arlindo Sequinel, lá de Rio Laranjeiras, o de Walter Coan, de Rio Pinheiros, o de Unei Coelho, lá da Boa Vista. Muito bom dia também a Ivanir Zanini, lá próximo a Blumenau, né? Está ouvindo a cultura, muito bom dia. Bom dia também, bom dia também ao Sérgio, lá de Uruçanga, ao Dedé do Picolé, o Edson Baggio, a todos vocês, né? A Dete, minha mana, o Jair, enfim, a todos vocês que estão ligados na cultura nesta manhã. Começando com uma bela mensagem aqui do vovô para você, né? Aquela reflexão do vovô nesta manhã de sexta-feira. Fala aí, vovô.
13: Filha menina, pare um minuto para ouvir o que este velho tem a te dizer. Dizem que a primeira filha é a alma do pai, vestida de menina. Ela é o seu maior xodó, porque herda a sua essência, a sua força e a sua coragem. Ela herda a sua coragem, mas também aquele coração mole que você esconde do mundo. Ela copia o seu jeito de falar, as suas manias e a forma como você lida com a vida. Ela absorve tudo em silêncio, porque pai não ensina só falando. O exemplo arrasta. O jeito que você trata a mãe dela hoje é o jeito que ela vai deixar um homem tratá-la amanhã. Você é o primeiro amor dela. O primeiro herói, o modelo de homem que ela vai buscar. O respeito que você dá para ela hoje define a régua do que ela vai aceitar lá na frente. Abrace sua menina bem forte hoje. Olhe nos olhos dela e diga o quanto ela é preciosa. Se você concorda que o exemplo vale mais que mil palavras, segue este velho aqui. E me conta aqui nos comentários, você puxou o gênio do seu pai ou da sua mãe? Crie uma mulher forte para que ela nunca precise de um homem fraco. Fica com Deus.
1: Tá Aí o vovô, né? Vovô dando suas lições aí de manhã, já cedinho pra gente.

0: aqui na Cultura FM. Agora sim, vamos ao intervalo, voltamos na sequência, depois de tomarmos água mineral da Guarda, água Imperatriz, ambas distribuídas na cidade pelo Disque Água do Dica, 3466-0637 ou 99993-3434.
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1: Estamos de volta, são 7 horas 31 minutos, 7:31, 11 graus a temperatura. Daqui a pouquinho, um momento espírita aqui no programa. Agora, as informações, as principais manchetes da polícia com Carlos Augusto de Almeida, que já está por aqui com a gente. Muito bom dia, Carlos.
4: Muito bom dia a você, Gelson Luiz Padilha. Bom dia aos amigos aqui do programa Espaço Aberto. Alguns dos destaques para logo mais, ao meio-dia, no Casos de Polícia. Começamos a destacar aqui a informação aqui em Lauro Miller.

Ali em Lauro Miller ocorreu o quê? Ali em Lauro Miller, um caminhão com rejeito pegou fogo em carbonífera. Isso ocorreu na tarde de ontem. Também nós tivemos

0: em 22 anos, foi preso pela Polícia Militar. Também é destaque ainda, fogo destrói casa em bairro em São Ludgero. Também investigação em quem minerava tráfico de drogas é descoberto pela polícia. O cara fazia a compra de voto com cocaína no sul de Santa Catarina. Esse é o fim da picada aí, Padilha. Estão comprando voto até com cocaína. Ó, te dou uma bolsinha em troca do voto.
1: Comprando assim antecipado?
0: É, tá aqui, tá
1: bem
0: aqui.
1: Bem antecipado.
0: Crime organizado, tá como destaque aqui, né? É, Morro da Fumaça, incêndio danifica depósito e câmera de pinturas industrial. Também um acidente fatal tirou a vida de um jovem da BR-101 ontem. E também, Polícia Civil prende dois elementos que roubaram pescador em Laguna. Aqui em Orleans, ali no bairro Samuel Sandrini, um ladrãozinho barato. Barato não. Esse aí levou 3 quilos de picanha. Ele roubou picanha e foi em cana. Foi preso pela Polícia Militar aqui em Orleans. E também nós tivemos aí em Sangão, jovem reage à agressão e fere companheiro no pescoço com um caco de vidro. Que barbaridade. É o fim da picada. É alguns dos destaques aí da quinta-feira de Corpus Christi a nível da nossa região. 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Com as informações policiais, para logo mais ao meio-dia. Daqui a pouquinho retorno, Padilha, direto do quartel do Corpo de Bombeiros e também trazendo um apanhado aí da cidade do que aconteceu nesse feriado.
1: Muito bem, até daqui a pouco então, Carlos Augusto Almeida, daqui a pouco retorna ao vivo direto dos bombeiros, da sua rua, do seu bairro ou da sua instituição, trazendo a informação em primeira mão para você aqui na Cultura FM. 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Um abraço aí pros dirigentes da Corcel, que estão fazendo um belo trabalho. São 7 horas da manhã, mais 37 minutos, 7h37, a hora e a vez do Momento Espírita aqui no programa. 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

sol para o abismo. A oração é divino movimento do espelho de nossa alma no rumo da esfera superior para refletir-lhe a grandeza. Estamos nos referindo a esse apelo vivo de cada alma às potências celestes, quer através de palavras ou absolutamente sem elas, na silenciosa mensagem da vibração. Imaginemos a face de um espelho voltada para o sol, desviando-lhe o fulgor na direção do abismo. Na essência, essa é a função de toda prece, buscando o amor divino para concentrar-lhe a claridade sobre os vales da ignorância e do sofrimento, da miséria e do ódio, que ainda se estendem no mundo. Tudo ora na natureza. Na massa colossal da Terra, a oração é o movimento que a mantém na tela cósmica. No oceano, é o fenômeno da maré pelo qual as águas aspiram ao grande equilíbrio. Na planta, é a chamada fototaxia, ou anseio com que o vegetal se levanta para a luz. No animal, é um instinto de curiosidade e indagação que lhe alicerça as primeiras conquistas da inteligência. Orar é identificar-se com a maior fonte de poder de todo o universo, absorvendo-lhe as reservas e retratando as leis da renovação permanentes que governam os fundamentos da vida. Façamos uso desse recurso com maior frequência e perceberemos as mudanças na vida cotidiana. Esqueçamos a oração das convenções, a prece repetida, os louvores meramente formais. Sirvamo-nos dessa linguagem interior, profunda, da criatura para o Criador, do Filho para o Pai. Não receemos a falta das palavras certas, das palavras belas, da devida reverência. Na oração, estamos numa esfera íntima, sem formalidades, onde cada um poderá encontrar a sua forma de sintonizar com o Todo-Poderoso. A vontade que ora alcança o coração que sente, produzindo reflexos iluminativos através dos quais o Espírito recolhe em silêncio, na forma de inspiração e socorro íntimo, o influxo dos mensageiros divinos. Eles nos renovam a emoção e a ideia, nos incentivam a permanecer com ânimo em nossa caminhada e nos auxiliam a aperfeiçoar a existência. Orar é direcionar os raios solares do Criador para os abismos de nossa alma. E quando há bondade em nosso coração, ainda podemos redirecionar esses raios para tantos outros, próximos ou distantes de nós. Orando pelo outro, lhe enviamos nossas vibrações. Enviamos tudo quanto conseguimos refletir das maravilhosas luminosidades que recebemos diariamente. Todos são beneficiados pela oração, até mesmo os que desconhecem que são alcançados por ela. Lares nos quais haja famílias em oração são faróis espalhados pelas cidades e pelos campos. São pontos de luz que guiam almas perdidas em profundo silêncio de dor. Guardemos o hábito da oração. Mantenhamos a prece como um cuidado de higiene mental e espiritual diários. Ensinemos os pequeninos desde cedo a utilizar esse veículo eficiente de conexão com o Pai de todos nós, a luz maior. Inundando-nos dessa luz, haveremos de nos libertar das trevas, que ainda teimam em fazer sombra. A Federação Espírita do Paraná convida para a palestra de Andrei Sequeleiro. Será

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2: Muito bem, ouvimos aí o Momento Espírita num oferecimento do Centro Espírita Libertação de Orleans. Abraço aí a todos os amigos que participam do Centro Espírita Libertação. São 7 horas e 43 minutos, agora uma paradinha no programa, a gente volta na sequência trazendo muitas outras informações para você. Daqui a pouco vamos falar de festa, tem festa grande no fim de semana no Rio Hipólito. Daqui a pouco vamos receber aqui representantes da comunidade, né? Já estão a caminho, eu acredito, né? Daqui a pouco chega por aqui o Juscelino Dalbello, Xuxa, e também os representantes do Rotary, que também estão organizando esta grande festa, apoiando esta grande festa em Rio Hipólito e outras festas comunitárias também neste fim de semana. Já já a gente fala deste assunto e de outros assuntos para você também.
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0: Muito bem, estamos de volta, 7h53, 7h53, faltando 7 minutinhos para as 8 horas da manhã. Daqui a pouquinho a gente vai falar de festas aqui. Já já a gente vai falar de festas. Agora vou falar também, não deixa de ser uma festa, um evento, né? Um evento importante que vai acontecer amanhã sábado. Amanhã sábado na Taipa. É, na Taipa, onde a Taipa vai sediar desta vez a terceira feijoada da APA, da Associação Pro Autismo de Orleans. Associação Pro Autismo, que tem à frente a Regiane Volpato, que mandou um recado pra gente aqui, e a gente vai reproduzir a partir de agora o convite da Regiane, né? Convite da presidente da APA para você saborear uma saborosíssima, não, uma gostosa feijoada, muito bem preparada, mas também colaborar, né, com esta associação tão importante. Vamos ouvir a Regiane Volpato, então, presidente da APA.
1: Olá, meus amigos de Orleans e toda a região. Passando para fazer um convite muito especial. Amanhã, dia 6 de junho, a partir das 12 horas, no Salão de Festas da Taipa, acontece a terceira feijoada da APA. Mais do que uma feijoada, este é um evento de amor, de empatia e inclusão. É uma oportunidade de estarmos juntos, apoiando uma causa que leva esperança, acolhimento e oportunidades para tantas crianças autistas e suas famílias. Venha almoçar conosco. Traga sua família, seus amigos, venha viver uma tarde muito especial, repleta de carinho, boa comida e solidariedade. Esperamos você amanhã, ao meio-dia, na Taipa, na terceira feijoada da APA. Porque quando nos unimos por uma causa, transformamos vidas, pois com amor, as peças sempre se encaixam.
0: É verdade, as peças se encaixam com muito mais facilidade com amor, né? E com dedicação e principalmente com solidariedade. Então, vamos até a Taipa amanhã, né? Terra lá do Cláudio, né? Terra do Cláudio, a Taipa, nossa comunidade, a única comunidade alemã, né, aqui do município de Orleans, a Taipa, né? Estará recebendo amanhã, então, a partir do meio-dia, a feijoada da APA. O Cláudio, eu falei do Cláudio porque ele está acompanhando o Xuxa aqui, né? O Xuxa é o Juscelir Dalbello e o Cláudio Bigger, ele é presidente do Rotary Clube de Orleans. E o Xuxa é o nosso líder lá da comunidade de Rio Hipólito, que tem festa no domingo. E é este o assunto agora que a gente vai tratar a partir de agora. Quero cumprimentar o Xuxa, agradecê-lo pela visita, né? Ele e o Cláudio aqui. Vamos falar sobre este evento que já pegou, que já está famoso na região, até porque é um momento de reencontro de muitas famílias, a gente tem falado aqui, né? De muitas pessoas que já residiram em Rio Hipólito, que já moraram por aqui e que se reencontram. Tem um motivo, né, para se reencontrar na festa do Rio Hipólito, festa de Santo Antônio. Muito bom dia, Xuxa, seja bem-vindo.
2: Bom dia, presidente Cláudio. Bom dia, Padilha. Bom dia, ouvintes da Cultura FM de Orleans.
0: Cláudio, muito bom dia a você também, seja bem-vindo, né? Rotary Clube, que faz um belo trabalho aqui no município e você representa. Muito bom dia.
3: Bom dia, Padilha. Bom dia, Xuxa Dalbello. Bom dia a todos os ouvintes da Cultura FM.
0: Xuxa, tudo pronto lá? Tudo preparado, tudo organizado para o pessoal ir para lá? Aliás, e o tempo vai ajudar, né? Pelo menos o que o Peter tem dito aqui, que domingo não vai chover, nem sábado, nem domingo.
2: Essa pergunta, Padilha, você me fez o ano passado e a resposta vai ser a mesma. Não, não está tudo pronto. Numa festa...

0: artista nunca está tudo pronto.
1: Esse é o Xuxa.
0: Sempre tem alguma coisa para arrumar, para ajeitar no momento. Mas, arredondando, sim, já estamos quase tudo preparado, churrasqueira, mesa, bebida, comida, tudo está organizado para nós fazermos uma grande festa, como foi o quinto evento com o Rotary já, né?
1: Pois é, e esta tem mais área coberta, não tem?
0: Sim, com o recurso da festa do ano passado, aumentamos o salão em mais 100 metros quadrados.
1: Aquela área ali onde era improvisada, agora é definitivo.
0: Exatamente, bem aquela área mesmo, Padilha.
1: Legal, Cláudio. E o Rotary tem uma participação especial? A gente sabe que o Rotary agora optou também por fazer a cavalgada, né? Fizeram uma bela cavalgada, aliás, uma das maiores de todos os tempos. E agora ajuda também na comunidade de Rio Hipólito para a festa que é comunitária, né?
2: Padilha, já é o quinto ano que o Rotary Club está ajudando a comunidade, né? Isso lá atrás, o pessoal da comunidade, como estava realmente com dificuldade, porque são poucos moradores fixos lá, né? Então eles vieram pedir ajuda do Rotary Club, porque tem alguns companheiros do Rotary que têm propriedade lá, e aí por intermédio eles vieram ao clube, o clube ouviu a proposta deles, né, esse pedido de ajuda, e o clube prontamente resolveu ajudar, até porque a gente não pode ficar, nós somos de Orleans, então nós vamos ficar na cidade de Orleans atendendo. Não, nós somos de Orleans, do município de Orleans. E o Rotary é um clube que, digamos assim, global, atende o mundo inteiro, então a gente não pode ficar preso no nosso lugar, ficar aqui dentro da cidade, não. Então a gente resolveu ajudar a comunidade, né? Então realmente já faz 5 anos, e aí a gente, com a ajuda da comunidade também, a gente vai, e se a gente fizer também uma cavalgada para fazer um evento no sábado e um evento no domingo. Então até o ano passado, no sábado era sempre a cavalgada,
1: exatamente.
2: E aí no domingo a gente ajudava na festa da comunidade. Aí esse ano a gente teve a ideia de fazer separado, né? Então em abril a gente já fez a cavalgada, realmente foi um grande sucesso, muitos cavaleiros e muitos visitantes lá. E aí sempre no domingo a gente reserva para ajudar a comunidade, para eles poderem fazer esse evento, né? Então a gente está lá com os companheiros para no domingo poder ajudar eles a fazer uma ótima festa.
1: Muito bem, Xuxa, vamos falar um pouquinho da programação. Começa 9 horas aqui na igreja, né? Aqui na igreja matriz sai uma procissão, ou seja, sai a imagem de Santo Antônio com uma procissão até a comunidade de Rio Hipólito.
0: Exatamente, Padilha. A saída aqui de Orleans, ela se dá às 9 horas, do lado da igreja matriz. Chegando no Rio Hipólito, próximo às 10 horas, com o tradicional show de fogos, uma parte muito bonita da festa, né? Logo em seguida, a Santa Missa. Dessa vez a missa vai ser cantada pelo coral Nossa Senhora Aparecida, de Braço do Norte. Inclusive é a primeira vez que eles estão lá. Logo no término da missa vai ter a distribuição de pãezinhos de Santo Antônio, como já é tradição da comunidade fazer isso. Ao meio-dia, o saboroso almoço, né, com completo serviço de bar e cozinha, com churrasco, galinha assada, maionese, pirê de aipim, saladas, risotos, acompanhamentos e bebidas em geral. Isso estamos falando do meio-dia. Às 14 horas, início do soirée com entrada franca, com o grupo Cantiga Missioneira, inclusive um grupo que nunca esteve aqui por perto. Eu tive um baile deles no começo do ano, um baita conjunto gaúcho, de tirar o chapéu para eles. E às 16 horas, sorteio da promoção. Promoção essa que sorteia R$10.000 em dinheiro. Ainda temos algumas unidades da rifa. Se alguém quiser adquirir, quiser ajudar a comunidade, quiser tentar a sorte, é só ligar para o 489-8852-8609. Esse telefone eu costumo dizer que ele resolve os problemas da comunidade. É isso aí, Padilha.
1: Muito bem, quer dizer, essa

0: Esse sorteio será ao vivo lá no local, sorteio para todos os presentes presenciarem.
1: Exatamente, eu acho que quem vai fazer esse ano é eu e o Cláudio, né?
2: Exatamente, vamos ajudar.
0: Vocês dois são os responsáveis pelo sorteio lá. Muito bem. São quanto? 16 mil reais em prêmios?
1: 10.
0: Ah, 10 mil reais em prêmios. 10 mil reais é bingo, não?
1: É uma rifa, sorteado na hora, tirado as pedrinhas do globo.
0: Sai do
1: na mundo. Frente de todo mundo em cima do palco.
0: Legal, muito bom.
2: São quatro prêmios, né?
1: São quatro prêmios.
0: Prêmios que divididos,
2: somam 10 mil.
0: Legal. Vamos falar um pouquinho do Rotary, né? A importância que tem, a sua presença aqui também é importante, porque esse entrosamento com as comunidades, especialmente com o Rio Hipólito, também traz alguns retornos, e esse retorno vem de encontro aos projetos do Rotary, né?
2: Claro, claro. Todo o recurso que a gente arrecada, a gente faz a cavalgada, a gente arrecada recursos, né? Esse resultado vai para o caixa que a gente tem destinado a projetos, né? O nosso principal projeto hoje dentro do clube é a fábrica de fraldas, né? Então a gente adquire materiais para fazer as fraldas geriátricas, né? Que aí todo mês a gente faz as doações de pessoal que é cadastrado. E o clube também tem um banco de cadeira de rodas, né? Que a gente chama de banco ortopédico, não é só cadeira de rodas. Cadeira de rodas, andadores, cadeira de banho, né? Que a gente também adquire e empresta para as pessoas necessitadas, né? Que estão acamadas, daqui a pouco precisa também de uma cadeira de rodas, uma cadeira de banho, né? Então esses recursos vão sempre principalmente para esses projetos. E aí a gente também recebe projetos da comunidade, analisa dentro do clube, né? Porque existe uma prioridade dentro do Rotary, que é educação, saúde, meio ambiente. Então a gente tem que analisar se esse projeto atende o que o Rotary e está dentro do que a gente tem de recursos, né? Aí a gente analisa e, se possível, a gente atende, né? A gente não atende projetos pessoais, a gente sempre atende projetos de entidades, de instituições. A gente não atende pessoas, vamos dizer assim. Mas a gente tem recursos, né? E quando possível, a gente tá ajudando a comunidade.
0: Muito bem. Xuxa, vamos falar um pouquinho também sobre a gastronomia. O que vocês vão oferecer lá, além daquele suculento e muito, muito bem preparado churrasco que é feito pelo Rotary, normalmente, né? Pessoal do Rotary, um grupo ali ligado ao Rotary que faz aquela churrascada, né? É isso?
2: O churrasco esse ano, ele vai... digamos assim, o Rotary está responsável por fazer o churrasco. Mas quem vai assar o churrasco é o Toninho da Brusque, né? O, ano passado ele já...
0: Toninho Alexandre?
2: Ele já fez esse... esse churrasco. O Nego Bom Bazar também, que ajudou na nossa cavalgada, né? E aí os companheiros do Rotary vão estar lá ajudando a espetar, isso, a espetar, a salgar, a olhar, né? Como é que tá?
0: Isso agiliza.
2: Claro.
0: Muito bom.
2: E aí também vai fazer a entrega do churrasco pro pessoal que comprar, né? E vai ter galinha assada também.
0: Tem aquele buffet também ou não? Separado ou não?
1: Não, buffet a gente não trabalha.
0: Não trabalha. Direto com churrasco, com os acompanhamentos que a pessoa vai lá e compra e saboreia.
1: Exatamente, a pessoa vai no caixa, compra o que ela quiser, vai pegar a sua fichinha, vai se direcionar até a churrasqueira para pegar a galinha ou o churrasco. Vai se direcionar até o balcão da bebida, vai pegar as suas bebidas. Vai se direcionar até a cozinha e lá ela vai pegar os seus pratos de comida ou saladas. E procura uma mesa e bom apetite.
0: Legal, legal. Convite então, né, Cláudio? Convite para todos que estão nos ouvindo para ir para o Rio Hipólito. É realmente um local maravilhoso, bonito, né? A natureza é bela e as pessoas que estão lá também, que são poucas famílias, mas são muito receptivas, né?
2: Como a gente já viu realmente na previsão também, né? O domingo parece que vai ser um tempo bem agradável para ir visitar a comunidade, para realmente quem conhece lá o Rio Hipólito, quando vê aquela natureza, aquele ambiente lá, é um lugar, digamos assim, não para a gente ir só à festa, mas para aproveitar, digamos assim, todo o ambiente, né? Aquela paisagem realmente é muito bonita. E para quem não conhece, é interessante para conhecer, né? Para ver realmente que é muito bonito. Então o convite fica aberto a todos da comunidade e também das comunidades vizinhas para realmente poder presenciar esse evento que realmente a gente espera que vai ser bem com muito sucesso.
0: Xuxa, o que tem a dizer ainda em nome da comunidade? Fique à vontade.
1: Primeiro temos que reforçar o convite para que todos que queiram e possam participar da nossa comunidade. A comunidade Rotary está de portas abertas, trabalhando incansavelmente para que tudo fique organizado, para que todos sejam bem recebidos na comunidade. Agradecer todos os fornecedores, pessoas que trabalharam, patrocinadores, que não vou citar nomes aqui para não esquecer de alguns, mas são bastantes. Lá foi feito um folder na parede grande, anunciando todas as pessoas que contribuíram de alguma forma. Agradecer também o Padilha, a Rádio Cultura, que eu digo que a Rádio Cultura é a minha casa, não tem portas, a gente chega a qualquer hora e é muito bem recebido. Então, muito obrigado, Padilha, e a festa nos espera.
0: Estaremos lá, se Deus quiser. Forte abraço, então, para vocês. Até domingo. 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Tá aí, portanto, os apoiadores da divulgação aqui na Cultura. São 8:08, um forte abraço para vocês, até domingo então, lá na festa do Rio Hipólito Santo Antônio, né? Festa de Santo Antônio, uma bela festa, como disse o Cláudio, quem não conhece, conheça Rio Hipólito, que vale a pena. É realmente uma maravilhosa. 8:09, a gente volta já depois do intervalo, fique ligado aqui na Cultura, tem mais uma hora de informação.
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3: Muito bem, são 8:20, 8:20, estamos de volta, é o nosso programa, é o Espaço Aberto, que vai até às 9. Hoje conta com a presença do nosso companheiro Carlos Augusto, a partir das 9, porque a Débora Lenhane não está presente aqui na cidade. Portanto, estará substituindo a Débora Lenhane, o Carlos Augusto de Almeida outra vez. São 8:20 da manhã, 8:20, festa de São João Batista em Rio Pinheiros Baixo. Vá se preparando, né? Dias 19, 20 e 21 de junho, sexta, sábado e domingo. Dia 19, haverá um show com Alan e Gabriel, ao lado lá do salão, com carne, com pão, salamito, tudo gratuito aos presentes. E também haverá a prévia do remate, né? O início do remate. No dia 20, né, sexta-feira, é a quarta cavalgada de São João Batista. 7:30 da manhã, café com os cavaleiros. 9:00, saída para a cavalgada. 12:00, o buffet com almoço típico. E às 13:00, o show com gaiteiros da colina, com entrada franca. Entrada franca, portanto, com gaiteiros da colina. É valor da inscrição para a cavalgada, apenas R$60. Antecipados a R$55 com o Gregory no telefone 99918-3041. Olha, às 19:00, na sexta-feira, dia 20, a continuação da festa com o serviço de bar e cozinha, roleta, quitutes. E às 20:30, show com Adir Gaiteiro e Serrano Velho, com entrada franca. 22:00, a grande fogueira de São João, lá em Rio Pinheiros Baixo. Isso no dia 20, sexta-feira, né? Logo depois, a continuação do show. E no domingo, dia 21, a festa continua com missa de São João Batista, missa às 10:00 da manhã, transladação do santo até o salão, às 11:45, buffet, com o almoço típico, e 14:00,

0: início do remate com Adir Gaiteiro de Serrano Velho. Às 15h30 do dia 21, no domingo, lá no Rio Pinheiros Baixo, a tarde dançante com Adir Gaiteiro e Serrano Velho, no Salão de Festas com Entrada Franca. E às 18h30, para encerrar a festa, sorteio do grande bingo de R$16 mil em prêmios. Após o bingo, a festa continua com a show e completo serviço de bar e cozinha. Apoio cultural da Cia do Boi, do Israel Jones, construtora, da Cegero, Traço Forte, Plástico Bril, vereador Oswaldo Cruzeta e do prefeito Fernando Cruzeta. Está aí, portanto, a grande festa de Rio Pinheiros Baixo, tudo sendo preparado com muito carinho para os dias 19, 20 e 21 deste mês. 8h23, 8 horas mais 23 minutos.
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0: Carlos Augusto, é com você.
2: É isso aí, Padilha. Agora, direto aqui da Colônia. Já passei aí na Secretaria de Infraestrutura, ponto facultativo, né? O pessoal está sem atividades no dia de hoje na Secretaria de Infraestrutura. O mesmo ocorrendo também lá pela Secretaria de Agricultura, onde deu uma passadinha pela manhã, ponto facultativo, né? E realmente o pessoal aqui apenas realizaram ontem a limpeza e manutenção aí na malha central da cidade, onde tivemos aí a procissão de Corpus Christi, e o pessoal realizou ali, então, portanto, a limpeza após a procissão ali na Venceslau Spansesc e também na Praça Celso Ramos, onde foi feito aquele tapete bonito, né, para aí para as festividades e a procissão de Corpus Christi que ocorreu no dia de ontem. Então, portanto, as atividades, eu estou passando agora aqui pela Colônia, Padilha, tudo calmo e tranquilo. A gente observa que realmente o pessoal aí ficaram no feriadão. Por enquanto, tudo calmo e tranquilo aqui em nosso município de Ordeas. Lotérica abre normalmente hoje. Agência bancária não tem nenhuma placa se vai abrir ou não no dia de hoje, Padilha. E, portanto, o comércio abrindo aí consecutivamente após o horário de abertura, que é às 8h30 da manhã. É isso aí, Padilha, com informações aqui direto da Colônia, repórter Cultura em Ação, Carlos Augusto, é o Pipoca da Cultura, e até daqui a pouquinho, às 9h da manhã, no Show da Cultura.
0: Ok, Carlos Augusto, até daqui a pouco então, na Show da Cultura, vai substituir a nossa companheira Débora Lenhane. E é claro, hoje os bancos abrem sim, normalmente. Hoje não é feriadão para banco, né? É feriado somente para as repartições públicas de uma forma geral, quando há um decreto de ponto facultativo, que é o caso de Orleans, né? Há um decreto, há toda uma programação de pontos facultativos do ano todo, já lá no início do ano, através de um decreto do prefeito municipal. Então, os bancos atuam, trabalham no horário normal no dia de hoje. São 8h26, 8 horas 26 minutos, mais uma paradinha no programa e a gente volta já já. Antes, porém, eu quero trazer aqui a Richelle Maurício, em nome do mercado mais tradicional da cidade, trazendo as informações do hospital. Richelle, bom dia.
3: Bom dia aos ouvintes da Rádio Cultura. Eu sou Richelle, enfermeira da Fundação Hospitalar Santa Otília, e eu estarei passando as informações das últimas 48 horas. Tivemos um total de 263 atendimentos no pronto-socorro. Setor de internação, estamos com 28 pacientes, sendo 24 pacientes no setor clínica médica e 4 pacientes no setor da maternidade. Cirurgias realizadas, tivemos 7. Nascimentos, tivemos 3, sendo 1 recém-nascido do sexo masculino e 2 recém-nascidos do sexo feminino. Transferência, tivemos 2, sendo 1 paciente do sexo masculino, idade 39 anos, para o Hospital São Roque, e uma paciente do sexo feminino, idade 30 anos, para o Hospital São Donato. Óbito, tivemos um, sendo um paciente do sexo masculino, idade 69 anos. A todos os familiares, os nossos sentimentos. E aproveitando a oportunidade, eu convido a todos os ouvintes a fazer o convênio Amigos do Hospital. Sua contribuição é muito importante para o crescimento da Fundação Hospitalar Santa Otília. Faça parte desse convênio você também. E também informamos a todos os nossos ouvintes que o nosso centro diagnóstico de imagem conta com vários exames, entre eles raio-x, ultrassom, tomografia e endoscopia. Estas foram as informações da Fundação Hospitalar Santa Otília das últimas 48 horas. Desejamos a todos os nossos ouvintes um bom dia, um ótimo final de semana e até segunda-feira.
0: Muito bem, até segunda-feira. Ótimo fim de semana para vocês também.
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2: 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Interessados comparecerem na empresa ou entrarem em contato pelo fone WhatsApp 48-3466-6501. 48-3466-6501.
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9: Muito bem, estamos de volta. São 8 horas e 37 minutos, 8h37, 12 graus a temperatura. Quero lembrar que a nossa promoção Mamãe e Namorados já está na reta final, né? 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

0: 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Olha, daqui a pouco o Show da Cultura, no comando Carlos Augusto de Almeida, e a gente vai agora trazer o Carlos Augusto direto dos bombeiros, para trazer as informações do Corpo de Bombeiros.
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2: É isso aí, Gelson Luiz Padilha, já estou no quartel do Corpo de Bombeiros, à venda agora. Troca de comando. A equipe que larga de serviço, a equipe que assume as atividades aqui no quartel do Corpo de Bombeiros, assumindo aqui, chefe de socorro, Cabo Mauro, Cabo Felipe, ABC Candinho e UBC Bernardo. Trabalho no dia de hoje aqui no quartel do Corpo de Bombeiros, já batendo em retirada aí o Cabo Mike, o BC Marcos e a BC Joelma. Trabalharam durante a noite e assumindo agora pela manhã a equipe aí com o Cabo Mauro, Cabo Felipe, a BC Candinho e o BC Bernardo. As ocorrências tivemos três. A primeira foi às 8h40, foi uma saída, um caído em via pública ali próximo ao posto São Marcos. A viatura ASO do Corpo de Bombeiros se deslocou para o local e aí deu no que deu. O caído em via pública, quando viu o barulho da sirene, despertou para a vida e ó por aqui, arrastou a chinela. Aí deu no que deu, QTA, a viatura retorno à base operacional. Às 15h30, tivemos o caído em via pública às margens da SC-108 ali na Taipa. Segundo o relato, a viatura se deslocou para o local, houve o atendimento do SAMU de São Lugero, atendeu a ocorrência, o retorno à base aí da equipe dos bombeiros do município aqui de Orleans. 22 horas, nós tivemos uma crise convulsiva, foi na Taipa, a crise convulsiva na Taipa, e segundo o relato aí, essa crise convulsiva, a pessoa veio aqui até o quartel do Corpo de Bombeiros, os familiares trouxeram ele, o masculino, 37, 39 anos, ele foi avaliado

0: e conduzido para a Fundação Hospitalar Santo Tília. Olha aí a viatura dos bombeiros no trabalho das atividades aqui da manhã. E aí, as ocorrências nós trazendo aqui em primeira mão ao público ouvinte da Rádio Cultura FM. 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Direto aqui do quartel do Corpo de Bombeiros, entre serração fechada, está aqui o repórter Cultura em Ação, Carlos Augusto, Pipoca da Cultura. Vai e venha devagar, hein? Focos de serração nesta manhã. É isso aí, Gelson Padilha, e até daqui a pouquinho.
1: Ok, até daqui a pouco, Carlos Augusto, no Show da Cultura, daqui a pouco, a partir das 9 horas da manhã, no Show da Cultura até às 11 horas. Hoje, às 11 horas, vamos contar com a presença da Fundação Hospitalar Santa Otília. Santa Otília, mais uma vez presente aqui no nosso programa Saúde em Sintonia, que vai ao ar a partir das 11 da manhã até o meio-dia, aqui na Cultura FM, a mais ouvida da cidade. São 8h46, 8h46. 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De Lermando Brito, trazendo, portanto, o seu comentário do dia aqui na Cultura. Bom dia, de Lermando.
2: Bom dia, Padilha. Bom dia, ouvinte da Rádio Cultura, aqui é de Lermando Brito. Bem, ouvintes, enquanto Lula gasta o seu tempo defendendo terroristas em nome da soberania, a Marcha para Jesus de 2026, realizada em São Paulo nesta quinta-feira, dia 4 de junho, reuniu cerca de 35 mil pessoas, segundo o poder estimativa do Poder 360. A área ocupada na Avenida do Estado, que foi de aproximadamente 7.292 metros quadrados, o que comportaria cerca de 35 mil pessoas, considerando 5 pessoas por metro quadrado. Enfim, o senador e pré-candidato à presidência da República do PL, Flávio Bolsonaro, participou do evento e foi ovacionado durante sua participação. O advogado da Geral da União, Jorge Messias, aquele que foi vetado pelo Senado, também participou do evento, mas se isolou numa outra ponta de um trio elétrico. Ninguém se importou com ele. Verdade é essa. Nos deixando, assim, uma dúvida, né, ouvinte? Em relação às pesquisas que apontam Lula liderando um segundo turno, gosto de me apoiar, de me agarrar em fatos. E Lula não consegue encher uma quadra de tênis. Enquanto Jair Flávio Bolsonaro já consegue encher um campo de futebol. É um fato. Pesquisa Poder Data, feita de 30 de maio de 1º de junho de 2026, mostra que, mesmo depois da aprovação da PEC,

0: da emenda constitucional que acabou com a escala 6 por 1, só apenas 10% avaliam o trabalho dos deputados federais como bom ou ótimo. A avaliação é a mesma registrada em dezembro de 2025. A expectativa do presidente era de que a aprovação no texto do presidente Hugo Mota era de que a avaliação do texto poderia elevar uma melhora na avaliação da Casa Baixa. Os resultados da pesquisa, contudo, mostram o impacto foi mínimo e a avaliação negativa oscilou dentro da margem de erro. Quase metade dos entrevistados, 48%, classificam o desempenho dos deputados como ruim ou péssimo. O percentual oscilou de 4 pontos percentuais para baixo desde dezembro. Os outros 33 declaram como regular e 9 não souberam opinar. Bem, ouvinte, todo esse desânimo já chegou lá no Senado, que começa a avaliar que o fim da escala 6 por 1 irá impactar diretamente na campanha política. Já há um movimento para travar a votação do fim da escala 6 por 1 no Senado. Aos ouvintes da Rádio Cultura, Dilermando Brito.
1: 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São 8h50 da manhã, faltam 10 minutinhos para as 9 da manhã. Um rápido intervalo, eu volto já.
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4: De volta ao nosso programa, faltando 5 minutinhos para as 9 da manhã. Daqui a pouquinho o Show da Cultura é com Carlos Augusto de Almeida. Olha, antes de finalizar o programa, as farmácias de plantão para o fim de semana, né? Hoje, sexta-feira, a farmácia do agricultor. Hoje, dia 5, portanto, farmácia do agricultor está de plantão. Também, amanhã no sábado, também é farmácia do agricultor, né? Então, as duas farmácias. Farmácia do agricultor 2, que é aquela do centro da cidade, hoje, e amanhã aqui na Lomba. As duas farmácias do agricultor estarão de plantão hoje e amanhã. E no domingo, a farmácia ideal. A informação da Vigilância Sanitária de Orleans, Secretaria Municipal de Saúde. Hoje, às 11 da manhã, o nosso programa, né? Todas as sextas.

0: quintas-feiras, Saúde em Sintonia. 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Portanto, hoje, 11 horas da manhã, vamos receber representantes da Fundação Hospitalar Santa Otília. Hoje vamos falar sobre regulação. Como funciona, né, quando você precisa de um médico regulador que encaminhe você para tratamentos fora do domicílio, principalmente, né? Então, hoje todos os detalhes a partir das 11 da manhã no programa Saúde em Sintonia. E amanhã, sábado, tem lá no Salão Comunitário da Taipa, na terceira feijoada da APA, você é convidado especial. Para domingo, a pedida é Rio Hipólito, né? Festa de Santo Antônio, Rio Hipólito. Pessoal do Rio Hipólito estiveram aqui hoje, né? O Xuxa, juntamente com o presidente do Rotary, que estão envolvidos lá, o Rotary Clube todo envolvido também na festa do Rio Hipólito. Tem outra opção também, que é Rio Pinheiros, né? Que é a festa, que é o almoço cultural de Rio Pinheiros. Está aí, portanto, as opções de lazer, de gastronomia para o fim de semana. Faltando um minuto para as 9 da manhã, um minuto para as 9, vou trazer aqui para encerrar o programa uma reportagem do Carlos Augusto Almeida com o vereador Oswaldo Cruzeta sobre a reunião das comissões da Câmara de Vereadores, que foi realizada na última quarta-feira, no fim da tarde. Vamos ouvir a reportagem para encerrar o programa com Carlos Augusto Almeida.
1: Vamos ouvir a partir desse instante líder do governo, vereador Oswaldo Cruzeta, falando aqui na Rádio Cultura. Reunião das comissões aconteceu nesse final de tarde, início de noite, quarta-feira. Os assuntos que foram tratados. Rádio Cultura, já muito boa noite.
2: Cumprimentar você, Pipoca, quero cumprimentar o Padilha, cumprimentar todos os ouvintes. Na verdade, tivemos mais uma reunião das comissões, né, onde os vereadores se reúnem para analisar os projetos que dão entrada na casa, né, entre eles o projeto de concessão de uso ali daqueles dois quiosques que tem ali na Praça Coberta, né? Um vai ser para a Polícia Militar, né? Para ser usado pela Polícia Militar, e o outro vai ser feito um processo licitatório para ser utilizado em outras atividades. Então a gente vai votar na segunda-feira, foi parecer favorável de todos os vereadores, para que segunda-feira possa ser votado. Tem um outro projeto também, que é o veto do prefeito sobre a questão de transparência da questão do IPTU. A gente vai conversar com o jurídico da prefeitura, também com o prefeito, e também com o jurídico da Câmara, porque há entendimentos diferentes sobre essa questão. Eu, particularmente, manteria o veto do prefeito, até porque não se pode expor também a questão do IPTU, questão de alguns que não puderam fazer seus pagamentos, daqui a pouco ter o nome exposto aí, através de um projeto de lei do Legislativo. Então, é uma coisa que nós temos que analisar bem, com muita tranquilidade e com bastante transparência, né? A gente não tem nada a esconder, os recursos do IPTU estão sendo muito bem aplicados, toda a sociedade sabe disso, né? Não há dúvida nenhuma sobre a questão da transparência, e também a gente tem que ver a legalidade desse projeto do Legislativo, para que a gente possa então chegar a um consenso de manter o veto do prefeito ou não manter. Então isso ainda, essa questão não foi decidida, o projeto continua na casa. Também tem outro projeto que é das contas do ex-prefeito Jorge, né? Que também veio parecer favorável pela aprovação do Tribunal de Contas. A gente também analisou isso, foi dado parecer favorável, também para ser votado na próxima segunda-feira, uma sessão especial somente para votação desse projeto das contas. Então a gente vai fazer a sessão normal e depois se encerra a sessão, a gente abre uma outra sessão especial somente para votar as contas do exercício do ex-prefeito Jorge, acho que é o último ano das contas dele, né, que vai ser votado então na próxima semana. Esses foram os projetos que a gente debateu na casa e com pareceres favoráveis. O outro vai ficar na casa para uma análise mais profunda, como falei, e aproveitando a oportunidade, amanhã feriado, dia de Corpus Christi, né? A Câmara também vai participar na confecção dos tapetes aqui na frente da Câmara, até porque a procissão vai passar por aqui, procissão de Corpus Christi, convidar a todos, aqueles que possam.
1: A confecção dos tapetes vai acontecer, qual é o horário?
2: Vai ser, já vamos começar, eu acho, pela manhã.
1: Pela manhã.
2: A convecção e a procissão é às 3 horas da tarde, né? Pelo que eu tenho conhecimento. Então, todos estão convidados a participar.
1: Mas também para vir e apreciar, né?
2: Sim, é importante que as pessoas venham participar da procissão de Corpus Christi, né? E é uma tradição já de muitos anos, e a gente vai manter essa tradição, com certeza o povo vai também participar e prestigiar, e fazer com que o Padre Joel possa fazer ali uma apresentação bonita, como ele sempre tem feito, né? Nós temos que cumprimentar ele pela atuação dele aqui no município de Irlanda, pela nossa igreja, que é um cartão.

0: postal, com a reforma bonita que foi feita agora, está fazendo também a reforma lá no Morro da Santinha. Então, cumprimentar e parabenizar a todos que de uma forma ou de outra também estão envolvidos, estão ajudando para que a nossa igreja, o nosso centro religioso seja cada vez mais valorizado e cada vez mais bem conservado.
1: Aproveitar o momento, estamos aqui na 15 de novembro e a gente vê a movimentação dos veículos. Agora o rotativo durante o dia aí está funcionando já de uma maneira mais tranquila.
0: O rotativo foi uma polêmica, né, que foi já na gestão anterior, onde a empresa não recolhia os tributos para o município, o povo estava sendo lesado porque pagava a IPTU, pagava o cartão do rotativo e o município não estava recebendo. Então o prefeito não tinha outra saída a não ser baixar um decreto cancelando essa empresa, o trabalho dela que estava prestando no município, não estava cumprindo a lei, o que dizia a lei do recolhimento dos tributos. Agora está funcionando através do município, com certeza o pessoal está gostando, né? Já tem os monitores na rua aí trabalhando e com certeza na organização do estacionamento da nossa cidade.
1: Tá certo. Algo mais ainda, vereador Oswaldo Cruzeiro?
0: Não, agradeço aí vocês pela participação, estamos sempre à disposição.
1: Muito obrigado. Líder do governo, vereador Oswaldo Cruzeta, aqui com o repórter Cultura em Ação, Carlos Augusto Pipoca, na Rádio Cultura FM.
2: Muito bem, tivemos aí, portanto, a participação do vereador Oswaldo Cruzeta, né, resumindo tudo o que ocorreu na reunião das comissões na última quarta-feira. A Câmara volta a se reunir na próxima segunda-feira, a partir das 19 horas, em sessão ordinária. E esses projetos e outros estarão em pauta para a reunião da Câmara dos Vereadores do município de Ordiança. 9h05 da manhã, 9h05. Hoje às 11 da manhã teremos então a presença da Fundação Hospitalar Santa Otília no nosso programa Saúde em Sintonia. Depois do Show da Cultura, que começa já já com a participação do Carlos Augusto de Almeida, substituindo a nossa colega Débora Lenhane, o nosso companheiro Carlos Augusto, agora na sequência aqui na Boleia da Cultura. Forte abraço e até mais.
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7: Alô minha gente, alô gente querida, uma boa e excelente, agradabilíssima manhã de sexta-feira. É sextando aqui com a Rádio Cultura FM, sexta-feira, 5 de junho de 2026, temperatura 13 graus, hein? Friozinho aí pra você, meu amigo estudante, minha amiga estudante, tá em casa, hoje não teve período escolar, né? Aí tá de boa aí, abaixo da coberta aí, né? Bem quentinho lá, né? É claro, e acompanhando aqui o Show da Cultura, pra você que tá no comércio, pra você que já está em seu trabalho, pra você que está levando a gente na carona do seu automóvel, obrigado pela ótima companhia. Aqui com a Rádio Cultura FM, eu aqui, o Carlos Augusto de Almeida, é o Pipoca da Cultura. Aí novamente aqui substituindo a Débora Lenhani, aqui no Show da Cultura. É, então é sexta-feira, minha gente. É, o pessoal aí que está no feriado tá numa boa. Repartições públicas, prefeituras, secretarias, né? Pessoal aí, tudo numa boa, né? Tranquilo no mais. São 9h16. Vamos abrir aqui o programa Show da Cultura com essa aqui, ó, Alan e Aladim. Abre o programa. Boa sexta-feira. 9, 16, 13 graus. Bom dia!

chegando aqui na Rádio Cultura FM. A música amiga, né? É, são 9h19. Primeiro LP aí do Leandro e Leonardo. Se lembra dessa canção? Arrebenta!

0: aqui na Rádio Cultura FM. Você ligadinho com a gente, acompanhando aqui o Show da Cultura. Vamos para o intervalo. E já voltamos aqui na emissora. Rapidinho o intervalo.
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minha gente, estamos de volta aqui com o show da manhã agradabilíssima dessa sexta-feira, né? A gente observa aí alguns focos de cerração aqui em nossa cidade de Orleans, a cidade das colinas. 9h29, lembrando que nós estamos aqui para as lojas Quero Quero, para o Supermercado Zomer. 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

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Aqui na Ariciliano Ramos, ao lado do Costa Carneiro, tá certo? 9h29, continua ali palanqueado, 13 graus a temperatura, né? É friozinho aí pra você, né? Está na companhia do programa, tá no café da manhã, tá ligadinho com a gente aqui na Rádio Cultura FM, né? E acompanhando aqui a nossa programação. Obrigado aí pela sintonia e o carinho da audiência. Márcio Grey vai cantar aqui no programa. Márcio Grey,

Tá aí, Márcio Grey, na manhã da sexta-feira, aqui do Show da Cultura, né? É, hoje sexta-feira aí pra você que tá se preparando aí, quero lembrar a você, a você ligadinho aqui na Rádio Cultura, que neste sábado, no Salão Comunitário lá da Taipa, tem a terceira feijoada da APA, né? Associação para o Autismo de Orleans. Sábado, 6, dia 6, meio-dia na Taipa, hein? Ingressos com a Regiane Volpato. O telefone 99919-4402. São 9:35 aqui na Rádio Cultura FM, 9:36, 13 graus a temperatura.

Tá certo, hein? Amado Batista aí, hein? Ô, Amado Batista, a vida na contramão, né? Então tá certo, né? Pra você que está ligadinho com a gente aqui na Rádio Cultura FM, é hora já do intervalo? É hora do intervalo! Hora do intervalo e eu já retorno aqui na emissora. Daqui a pouquinho eu volto, viu?

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14: Olá aí, minha gente, já estamos de volta aqui com o programa Show da Cultura. 9:53, faltando agora 7 minutinhos para as 10 horas da manhã, né? Dando uma passadinha aqui pela manhã, o Rodolfo de Vila, né? Que comanda o esporte aqui na Rádio Cultura FM todos os finais de tarde, né? De segunda a sexta, final da tarde da Rádio Cultura, tem o Rodolfo de Vila, o Iago Teles, com o Cultura Esporte Show, né? Tá certo, dado o recado aqui, um abraço lá pro Rodolfo de Vila, né? Rodolfo de Vila! A bola está subindo, subindo, subindo, agora a bola está descendo, descendo, descendo. É, são 9:53, vem aí a Copa do Mundo. Como é que

0: os preparativos aí, Rodolfo. Vem cá, dá uma palhinha aqui aos ouvintes do Show da Cultura. Vem cá, Rodolfo de Vila. Vem aqui numa correria danada. E vem aqui nos estúdios da Rádio Cultura FM, né? Rodolfo de Vila, e aí, como é que está, amigo, companheiro do esporte aqui da Rádio Cultura? Bom dia.
1: Bom dia, Pipoca. Bom dia aos ouvintes da Rádio Cultura. Estamos chegando, né, Pipoca? Hoje à tarde, mais um Cultura e Esporte aqui, a partir das 18 horas e 10 minutos. Comigo e também com o Iago Teres, né, que também participa aí do Cultura e Esporte. Sobre a Copa do Mundo, Pipoca...
0: Já tá inicialmente, né?
1: É, semana que vem começa, né? Semana que vem inicia, amanhã o Brasil joga contra o Egito.
0: Tem um amistoso amanhã contra o Egito.
1: Amistoso amanhã, 19 horas, né, contra o Egito. E é o último trabalho aí, antes da estreia, contra o Marrocos, na semana que vem.
0: O que que espera do novo técnico aí do...
1: Será a primeira grande... competição à frente
0: aí, né?
1: Da seleção, né? O Carlo Ancelotti, né? O Brasil, né, Pipoca? E em Copas do Mundo sempre tem um peso, né? O time do Brasil. O Brasil é o único país, né? Digamos, dos grandes do futebol que sempre esteve em Copas do Mundo, né? A única seleção pentacampeã. Mas eu te confesso, Pipoca, que pra esse ano eu... Claro que é, assim, é futebol, né? Futebol às vezes nos reserva algumas surpresas.
0: Neymar.
1: Não, o Neymar pra compor elenco, né? Ainda tá se recuperando de uma lesão.
0: Banco, né?
1: A tendência é que sim, né? A tendência é que sim, que de repente entre no decorrer dos jogos. Mas pra início, eu não vejo o Neymar assim, sendo titular
0: da seleção brasileira. Devido às lesões, né, que ele tem...
1: É, ainda está se recuperando, né? Tá tanto que amanhã nem vai jogar. Amanhã ele nem viajou lá pro local do jogo.
0: Lá pro Egito.
1: Não. O amistoso ainda é nos Estados Unidos.
0: Ah, nos Estados Unidos, é.
1: Só que onde o Brasil está, o amistoso é em outra cidade.
0: Aham.
1: Então ele nem foi. Ele nem foi pra amanhã, pra ficar se recuperando. Vamos aguardar, né?
0: Que horas é o jogo programado pra amanhã?
1: 19 horas.
0: 19 horas.
1: Horário de
0: Jornal da Tarde aqui na Rádio Cultura.
1: Exatamente. De segunda a sexta-feira, né? Cultura e Esportes, né? A partir das 18 horas e 10 minutos. A gente sempre traz também as informações do esporte de Orleans, da região, e depois uma palhinha ali também sobre os assuntos do esporte profissional.
0: Um abraço, Rodolfo de Vila, deu a palhinha aqui fazendo o convite, final da tarde, Cultura Esporte Show, né? É a equipe de esportes da Rádio Cultura FM botando aí o time em campo, em quadra, né? E ligadinhos aqui na Rádio Cultura FM. Tá na carona da Rádio Cultura? Tá. Então tá numa boa, melhor agora, ó, Belo e Caim. Taxista sob

aqui na Rádio Cultura FM. Você ligadinho com a gente aqui no nosso programa. É o show da cultura aqui na

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0: 10:04, bom dia, 16 graus.

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0: A empresa oferece ótima refeição gratuita com refeitório na empresa e transporte gratuito. Início imediato. Interessados comparecerem na empresa ou entrarem em contato pelo fone WhatsApp 48-3466-6501. 48-3466-6501. 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
1: Olá aí, de volta aqui na emissora favorita Rádio Cultura FM. É o nosso programa Show da Cultura até às 11 da manhã. Às 11 da manhã tem Saúde em Sintonia, na apresentação dele, Gelson Luiz Padilha. E hoje o espaço no Saúde em Sintonia é a Fundação Hospitalar Santa Otília, né? Fundação Hospitalar Santa Otília é o tema de hoje aí do Saúde em Sintonia. Lembrar para vocês que dia 20 de junho tem a quarta cavalgada lá no Rio Pinheiros Baixo, né? O Xinha, a Cruzeta, o Raulino, todo o pessoal já convidando para a quarta cavalgada, né? Dia 20 de junho. Dado o recado, 10 e 18. 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

Paixão ou loucura, hein? Olha, lembrando pra vocês, daqui a pouquinho, 11 da manhã, saúde em sintonia com o Gelson Luiz Padilha. Recebendo aí a Fundação Hospitalar Santa Otília às 11 da manhã, hein? 10h23. Temperatura 16 graus.

0: Aí, aqui na Rádio Cultura FM, você que está ligadinho com a gente aqui na Rádio Cultura e acompanhando o programa Show da Cultura. É hora do intervalo, vamos pro intervalo rapidinho e já voltamos aqui com o Show da Cultura.
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0: A 16 graus a temperatura. Boa sexta-feira.

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7: Olá, minha gente, lembrando pra você, são 10 horas mais 34 minutos. Lembrando a você que nesse sábado, Salão Comunitário da Taipa tem a terceira feijoada da APA. Associação Pro Autismo de Orleans realiza.

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São 10h35 aqui na Rádio Cultura FM. Daqui a pouquinho, 11 da manhã, saúde em sintonia na apresentação do Padilha. Hoje recebendo aí a direção, médicos aí, também aqui a equipe da Fundação Hospitalar Santa Otília. Hospital Santa Otília, hoje às 11 da manhã, no Saúde em Sintonia. Aqui na Rádio Cultura, 10h36. Agora de agora, né? É, deixa! Deixa o Christian e Ralph cantar aqui no programa. O que tiver

0: A voz mais afinadíssima aí na música sertaneja, Christian e Ralph. O que tiver que vir, virá, né? Aqui na Rádio Cultura FM. Dezessete graus.
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0: 10:40.

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2: Olá, e de volta aqui no seu dial da Rádio Cultura FM. É claro, é o programa Show da Cultura. Lembrando para vocês que daqui a pouquinho, olha aí, faltando 9 minutos para as 11 horas da manhã. 11 da manhã tem Saúde em Sintonia. Na apresentação aqui do Gelson Luiz Padilha, né? Olha aí, lembrando para você também, amanhã tem sábado na cidade, aí nós estaremos circulando aí no comércio. Amanhã tem o programa Espaço de Sábado, aqui pela Rádio Cultura FM. Domingo pela manhã nós temos o nosso programa, o Peão Cultura, das 9 ao meio-dia. A apresentação aqui do Pipoca e também a participação do Bicho do Milho, né? Vem com caravana e tudo nesse final de semana, é isso, né, Bicho do Milho? Então tá, 8 minutinhos para as 11 horas da manhã, para as lojas Quero Quero, para o supermercado Zomer, você ligado com a gente aqui na Rádio Cultura FM, né? O que? 8 já faltando para as 11 da manhã.
3: Tá valendo?
2: Isso aqui eu vou mandar lá pro Jim Librelato, ó.

finalzinho já de programa. É final de programa aqui na Rádio Cultura FM, Show da Cultura.

Segunda-feira está de volta aí com a Débora Lenhane, né? Estivemos aqui substituindo a companheira de trabalho. Já tá chegando aí o Gelson Padilha com saúde em sintonia com o Hospital Santa Otília, né? É, o Padilha e no comando, os trabalhos técnicos aí do Iago Teles, né? 10h55, aquele abraço, minha gente, façamos todos um ótimo final de semana. Boa sexta-feira a todos, aquele abraço e até mais, hein? Até o meio-dia.

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0: Muito bem, estamos chegando, 11 horas 14 minutos, 11:14, 19 graus a temperatura. Hoje é dia 5 de junho de 2026. Sexta-feira, feriadão para muita gente, né? E para outros não, né? Como nós. Nós, a Fundação Hospitalar Santa Otília, o pessoal está trabalhando. Aliás, lá não tem feriado, é 24 horas por dia, é plantão direto, né? Mas estamos recebendo com muito prazer aqui a Richelle Maurício, nossa correspondente junto à Fundação, todos os dias trazendo as informações. Ela é chefe de enfermagem e ela vem acompanhada da Tatiana Vicente Neves, que também é enfermeira e responsável pelo NIR, que é o Núcleo de Interno de Regulação. Você vai saber aqui hoje no programa como funciona todo o sistema, né, de trânsito dentro do hospital e até fora dele, ou seja, o encaminhamento de pacientes, como ele é recebido, como ele é encaminhado internamente e depois também quando há necessidade também de transferência. Tudo isso você vai saber, tirar dúvidas no nosso programa que está começando. Vamos à previsão do tempo e já vamos conversar com as duas enfermeiras que se encontram com a gente, a Tatiana e a Richelle.
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0: 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Peter, muito bom dia, seja bem-vindo. Como vai se comportar o tempo neste fim de semana, Peter? Bom dia.
2: Bom dia. Segue com tempo bom, tempo firme ao longo dessa sexta e fim de semana. Sexta e sábado o sol se faz presente intercalando com outro momento de maior nebulosidade, formação de alguns bancos de nevoeiros que vão se desmanchando gradualmente. A temperatura ela se mantém mais agradável num patamar próximo da casa dos seus 25 graus hoje, 26, 27 graus amanhã, dá uma boa esquentadinha. Só que tem o seguinte, no domingo aumenta a nebulosidade e não dá para descartar alguma chuva fraca, alguma garoa em alguns momentos do domingo. Quanto mais em direção ao período da tarde e noite, maior a probabilidade para ter ocorrência desses chuviscos. Chuva, fraca, garoa, ocasional, enfim. Provável que na segunda-feira nós tenhamos um dia com predomínio das nuvens, alguma garoa, fraca, algum chuvisco, em alguns momentos não dá para descartar. E na terça a condição de chuva é um pouquinho maior. Quarta, o tempo volta a firmar novamente. Peter Scheuer, meteorologista, com a previsão do tempo.
0: Previsão completa do tempo aqui na Cultura em 3 edições, 7 da manhã agora e também às 5 da tarde.
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0: Muito bem, agora sim, 11:20, estamos iniciando para valer o nosso Cultura em Debate especial de sexta-feira, que é o Saúde em Sintonia, né? 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Um bom dia para a Richelle, bom dia também para a Tatiana. Richelle, você que está mais acostumada aqui com o microfone, fique à vontade. Bom dia.
1: Bom dia, Padilha. Bom dia aos ouvintes da Rádio Cultura, né? É um prazer para nós da instituição, da Fundação Hospitalar Santa Otília, estar aqui para estar tirando as dúvidas do pessoal, né? E hoje nós vamos falar um pouquinho sobre o NIR, né? Que é o núcleo interno da regulação dentro do nosso hospital, de como ele funciona.
0: E a responsável pelo NIR é a Tatiana Vicente Neves, que é enfermeira também, e vai cumprimentar os ouvintes. Muito bom dia, Tatiana.
2: Bom dia a todos os ouvintes, bom dia, Padilha. Como a Richelle disse, né, hoje eu sou enfermeira responsável pelo NIR, né, pelo Núcleo Interno de Regulação do Hospital Santa Otília. Eu estou no hospital já faz 8 meses, assumi essa função ali no hospital. É uma função nova para mim, que a gente otimiza, né, a internação do paciente ali dentro do hospital. A gente cuida dessa internação dele ali dentro. Então, o NIR, ele é responsável por organizar essa internação, organizar os leitos onde o paciente vai ficar e também acompanhar desde a internação até a alta do paciente. Seja ele transferido, seja de alta para casa, o NIR está sempre presente na internação desse paciente.
0: Muito bem. Agora, Richelle, é muito interessante que as pessoas entendam melhor o que é o NIR, o núcleo, né? E esta responsabilidade, que todos os setores no hospital, é claro, em todas as empresas, mas no hospital mais ainda, são de grande responsabilidade, né? Até porque toda a movimentação, pelo que eu entendi, toda a movimentação do paciente a partir do momento que ele é internado, que ele chega no hospital, passa pelo NIR, por esse núcleo, né?
1: Isso mesmo, ele é responsável, então, pelo setor de regulação ali interno, né? E ele também é responsável por organizar e otimizar o fluxo dos pacientes dentro do hospital, né? Ele atua como uma ponte entre a assistência até a gestão hospitalar e até a rede de saúde, né? Ele que faz todo esse papel dentro do hospital.
0: Muito bem. Qual é a importância do NIR, na tua opinião, Tatiana? A importância que ele tem no dia a dia?
2: É a gestão do leito, né? O cuidado de onde o paciente vai ficar alocado dentro do hospital. E também o NIR, ele é a ponte entre o hospital e a regulação, né? Onde a gente vai conseguir organizar se o paciente precisa ser transferido, se ele vai ficar ali no hospital. Porque muitas vezes o paciente, ele precisa de uma complexidade maior do que a gente tem hoje na nossa instituição. Então, o NIR, ele faz essa ponte de busca desse leito para o paciente, para ver onde ele vai ser, para onde ele vai ser transferido, para onde ele tem que ir. Então, o NIR, ele tem uma grande importância dentro do hospital.
0: Muito bem. Richelle, continuando aí nessa questão aí de transferências, internações, altas hospitalares, todo esse fluxo aí, é claro, passa pela enfermagem, pelo seu setor também, grande parte deles, ou quase todos, e é claro que o NIR, para vocês lá que são profissionais, funcionando bem, vocês estarão

0: com mais segurança do que estão fazendo, não tem dúvida.
1: É isso, na verdade, o que a gente tem? A gente tem um papel da equipe multiprofissional, né? Então, para o NIR trabalhar correto, a gente precisa da equipe multiprofissional, que vem desde a recepção, a enfermagem e os médicos. Todo mundo precisa estar falando, tipo, a mesma língua ali, tipo, saber o que o paciente vai precisar para estar passando para o NIR, para ele poder estar fazendo essa transferência do paciente, né? Ver para onde o paciente precisa ser alocado, ou vai ser, se não ser transferido, ficar internado, para qual quarto ele vai, se ele precisa de um isolamento, se é um paciente que é repatriado, que está vindo de outra cidade para o nosso hospital, também tem isso. Então, tudo passa pelo NIR. Mas para o NIR funcionar, precisa ter essa equipe multiprofissional também atuando junto.
0: Muito bem, eu quero perguntar agora para a Tatiana sobre exatamente sobre isso. Qual é o benefício do paciente, para o paciente? Né? O que você acha que para o paciente é importante unir?
2: Então, tem várias questões, principalmente na transferência, né? Onde o NIR atua muito. Porque o médico, como a Richelle falou ali, da equipe multiprofissional, o médico, o enfermeiro do setor, eles vão avaliar e vão ver a necessidade desse paciente. Se o paciente é um paciente que tem essa necessidade de transferência que foi avaliado pelo médico, o médico ele vai fazer essa solicitação, vai entregar para o NIR e o NIR vai fazer essa busca. Então, essa ponte com o Estado, né? A gente vai fazer a solicitação e ficar acompanhando, monitorando essa transferência. Então, o benefício das pessoas terem unir no hospital é isso. Ele ter a segurança de que tem alguém que está ali buscando o leito, conversando com a regulação.
0: O melhor para ele, né?
2: O melhor para
0: o paciente possível, né? Dentro daquele momento.
2: Isso mesmo.
0: Que cada paciente é um caso.
2: Cada paciente é um caso. E daí, essa busca, ter alguém que está o tempo todo ali olhando essa busca, se o paciente está conseguindo esse leito, é onde o paciente vai ter a segurança de que está sendo bem cuidado, né? Porque tem a equipe de enfermagem que está atuando o tempo todo com o melhor cuidado para o paciente e tem alguém específico para buscar essa transferência para o paciente, para ter essa visão de realmente se ele precisa ficar naquele setor, se ele não tem que ir para um outro setor, porque ele é um isolamento, qual a melhor logística do paciente dentro do hospital.
0: Agora eu quero saber também, Richelle e Tatiane, sobre eu sou um paciente, estou lá no hospital e preciso ser transferido com urgência. Uhum. Aí vem os familiares, vem as pessoas mais chegadas, preocupadíssimas muitas vezes, né? E até às vezes perdem um pouco a paciência porque acham que está demorando demais. Há uma demora, como é que funciona na prática para que o ouvinte que está nos ouvindo agora entenda como é que é um fluxo de pacientes que está internado e que precisa ser transferido?
2: Então, eu sempre, quando eu vou conversar com algum familiar, explicar sobre a internação, sobre a transferência, o que eu gosto de deixar bem claro para o paciente, para o familiar? Que ele tem o direito dele de saber como está o andamento dessa transferência. É um direito do paciente e do familiar. E realmente, às vezes eles vêm um pouco assim preocupados, que é o direito deles, né? Eles estão com um paciente, com um familiar, às vezes doente, que precisa ser transferido. Então, eu sempre deixo bem claro que eles estão no direito deles.
0: E quando fala em transferência, já preocupa mais.
2: Já
0: o nosso hospital
2: mais.
0: É muito completo, né? Porém tem alguns detalhes que precisam em outro local.
2: Sim.
0: E aí as pessoas já se preocupam mais ainda, né? Bom, se vai transferido, já vai para UTI ou vai para uma especialidade que aqui não tem, enfim.
2: Uhum.
0: E isso tudo tem que ter muita, diríamos assim, vocês lá, tem que ter muita paciência, tranquilidade, porque vocês vão pegar pessoas nervosas naquele momento porque querem salvar, né, o familiar, a pessoa que está ali e que a pessoa está acompanhando, né?
2: E assim, o que acontece, né? Muitos familiares, na verdade, a maioria da população não entende que não é o nosso hospital, não sou eu, não é o médico, não é a Richelle que vai definir o tempo de transferência desse paciente para onde ele vai. Quem vai definir vai ser a regulação. Então, assim, o NIR é a ponte com a regulação. A gente insere ele e eles vão avaliar todo o que foi inserido pelo médico, a carta que o médico mandou, com o critério de solicitação de transferência desse paciente. Então,
1: e muitas vezes, Padilha, Quando a gente insere esse paciente, né, ali para regulação, para fazer essa transferência, que o paciente não tem como ficar no nosso hospital e precisa ser transferido, eles pedem para a gente estar toda hora atualizando o quadro clínico do paciente, que demanda exames laboratoriais, às vezes exame de imagens, alguma avaliação, tipo com fisioterapeuta ou com cardiologista,

0: Então, tudo a gente também, isso também demora, porque eu preciso coletar um exame vai para fora, dependendo do exame, vem também o resultado para depois eu ficar atualizando.
1: Não é algo imediato.
0: Então, assim, o tempo todo a gente fica atualizando o quadro clínico desse paciente até o momento da transferência. Então, a gente não deixa esse paciente, tipo, lá jogado e esquece dele. O tempo todo, o NIR e a equipe multiprofissional está trabalhando por esse paciente. Só que eu sei, né? A gente também tem que se colocar no lugar do familiar. Não é fácil a gente estar com o amor da nossa vida ali dentro de um hospital, esperando uma transferência.
1: Muitas vezes dá vontade de pegar o paciente, colocar dentro do meu carro e sair correndo. Mas não é bem assim, né? É. Porque não adianta chegar lá também, no outro hospital, no outra clínica, onde for levar o paciente e não ter a recepção, né?
0: Isso, e também tem o tempo da estrada, né? Que muitas vezes pode acontecer também alguma coisa na estrada, né? Então, assim, a gente quer tranquilizar, não sei se essa é a palavra a ser usada, mas se o paciente está ali no hospital, hoje a gente consegue manter um paciente dentro do hospital. Ele não está deixando de ser atendido, né? Então, a gente tem hoje medicações, a gente tem os equipamentos que a gente consegue manter um paciente dentro do nosso hospital. Às vezes, por mais de um dia. Isso aconteceu muito na época do Covid, né? Quanto tempo que se levava para uma transferência, né, de um paciente que era positivo para o Covid, pelas UTIs está cheia. Então, a gente conseguia manter ali dentro, fazer o tratamento dele. Então, assim, eu sei que para a pessoa estar escutando isso, não é fácil, porque é um familiar dele, né? Então, ele pensa, se vai ser transferido, eu quero um lugar melhor. Mas a gente consegue manter um paciente até sua transferência, né? Então, deixar bem claro isso para a comunidade, né?
1: E nesse momento, né, Tatiana, precisa ter um pouquinho de paciência, embora o nervosismo, embora que está em boas mãos, está numa equipe médica de alta qualidade que nós temos aqui, graças a Deus, né? E uma equipe também de profissionais, uma multidisciplinar que a Richelle citou, que está atenta, né? Não está deixando, como disse a Richelle, não está deixando de lado aquele paciente, apenas esperando o momento certo para transferi-lo, né?
2: Sim, a gente está sempre ali em prol do paciente, né? Buscando o melhor atendimento para ele, o melhor cuidado. E a gente jamais vai querer manter um paciente na nossa instituição que a gente não tenha capacidade de cuidar, né? Então, por isso que se o médico vê a necessidade de transferir, seja para UTI ou para uma alta complexidade, para o que for necessário, a gente vai em busca para conseguir essa transferência, né? A gente manda e-mail, a gente liga, a gente faz o que for necessário para conseguir essa transferência do paciente.
0: E até vamos falar sobre os leitos no estado e o...
2: Isso.
0: Não, né, Tati?
2: A gente também tem os leitos de retaguarda, que é o leito que é definido pelo estado, né? Hoje no hospital temos 6 leitos de retaguarda, que são... O que é esses leitos de retaguarda? Se tiver algum paciente em algum outro hospital que está com superlotação ou uma unidade básica de saúde ali, uma UPA, que precisa de um leito de internação, nós temos esses leitos de retaguarda onde a gente vai receber esses pacientes. Então, às vezes temos pacientes internados de outros municípios, Criciúma, Braço do Norte, aqui da região, onde não tiver local, a regulação encaminha esses pacientes para serem internados no nosso hospital.
1: Muito bem, você falou em regulação. A regulação esta é a do estado daí.
2: Isso mesmo.
1: Aí porque aí depende também de uma, diríamos assim, não só da disponibilidade de leitos, mas também da equipe, né?
0: Isso.
1: Equipe que vai recebê-lo depois, né?
0: Isso também pode acontecer aqui conosco, né, Padilha? O nosso hospital está com superlotação e um paciente da nossa cidade não conseguir ficar internado aqui e precisar ir para outra cidade. Porque tem outras cidades também que tem leito retaguarda. Então, muitas vezes o paciente fala, mas eu sou aqui de Orleans, mas eu não estou internado em Orleans. Estão me transferindo para outro lugar. Porque transferência não é só para UTI.
1: Exatamente.
0: Né?
1: Não, e também não é só porque aqui não dá conta a parte técnica.
0: É,
1: né?
0: É por causa da superlotação
1: espaço,
0: também.
1: Né?
0: Isso.
1: Muito bem claro. A Caroline aqui, a Carolina Pedro de Melo, que está mandando um abraço para a equipe do Santa Otília.
0: Nossa enfermeira do centro cirúrgico.
1: E a Laís do Regão Bianco também.
0: E a técnica de enfermagem do pronto-socorro.
1: E temos mais gente aqui no Facebook, a Ivonete Ramos, parabéns, Hospital Santa Otília, toda a equipe, Richelle, Tatiana, Deus abençoe pelo belo trabalho e de amenizar as preocupações dos familiares. Olha aí. A Zaida Andrade também, muito bom dia, ótimas profissionais. A Sâmia, né? Sâmia Silva, muito bom dia, minhas colegas de trabalho.
0: Trabalha na Copa, ela.
1: Muito bem, trabalha na Copa.
0: Isso, aham.
1: E também, deixa eu ver quem mais aqui. Eu acho que são esses agora, por enquanto, no Facebook e no YouTube aqui, participando efetivamente do nosso programa. São 11h35, eu gostaria de...

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4: Muito bem, estamos de volta com o nosso programa, o programa Saúde em Sintonia de sextas-feiras, né? 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Vamos continuar a conversa com a Richelle Maurício, chefe de enfermagem da Fundação Hospitalar Santa Otília, e também com a Tatiana Vicente Neves, que é enfermeira e responsável pelo NIR, que é o Núcleo Interno de Regulação. Antes de passar para uma recapitulação aí dos assuntos e também, é claro, reforçar aí a importância que tem esse núcleo dentro da Fundação Hospitalar Santa Otília, temos duas opiniões. Uma aqui, Doraildo Serrano, é uma pessoa que às vezes está lá internado e agradece a vocês pela bela recepção e atendimento. Doraildo, que é nosso ouvinte, está agradecendo através do programa pelo bom atendimento, ótimo atendimento da Fundação. Citou a Richelle, citou outros enfermeiros e enfermeiras e médicos da Fundação Hospitalar Santa Otília. E uma outra aqui é do Edson Demétrio. O Edson Demétrio é o Tigela. Ele diz que tem uma filha que tem um problema, né, que há 3 meses está aguardando uma cirurgia, me parece que é de ovário ou coisa parecida, e sente muita dor. E aí, como é que funciona, na verdade? Porque muitas pessoas confundem. Eu vou lá no hospital, mas o hospital não fez a cirurgia ainda. É pelo SUS ou não é pelo SUS, enfim. Mas se for pelo sistema de saúde, passa tudo também, né, Tatiana? Por uma regulação, é isso? Estadual?
5: Isso mesmo. Todos os pacientes que têm cirurgias para serem realizadas, eles são regulados. Então, antes, o que acontecia, né? O paciente passava pela consulta com o médico da especialidade que ele foi buscar. E

0: era encaminhado esse paciente depois com um laudo, que é uma solicitação para esse procedimento cirúrgico, encaminhado para a Secretaria de Saúde, onde lá eles iam inserir esse paciente no sistema. Hoje a gente teve uma mudança solicitada pelo Estado, né? Que esses pacientes eles não são mais encaminhados para a Secretaria para serem inseridos, e sim inseridos pelo hospital, pelo NIR também. Então, como funciona hoje? É, ele passa pela consulta, o laudo de solicitação para procedimento cirúrgico específico que o paciente tem que fazer vai para o NIR, e o NIR insere no sistema e a gente acompanha essa solicitação, onde o médico regulador do Estado que vai avaliar a urgência dessa cirurgia ou não, para poder liberar para o paciente realizar o procedimento no hospital que foi solicitado.
1: Muito bem, para entender bem, né, Richelle, na verdade tudo passa por um diagnóstico de urgência ou não.
2: Isso mesmo, tudo passa pelo, tipo, o paciente, como a Tati falou, né, o paciente vai passar pela consulta, o médico faz o laudo, ali ele bota, né, a gravidade do paciente, é inserido no NIR, ali no sistema, né, e é encaminhado para a regulação, que vai aguardar a transferência, a liberação da cirurgia desse paciente. É, hoje não depende do hospital, da Secretaria de Saúde estar liberando essa cirurgia, né? Quem libera é o Estado. E quando o Estado
1: através
2: libera...
1: Através dos seus médicos reguladores, isso, seus profissionais.
2: Isso mesmo, através dos médicos reguladores. É, quando chega uma emergência, um risco, né, que tem um risco de vida... A cirurgia ela é feita de imediato, né? Chamado de sobreavisos, e é realizado esse procedimento. Quando não se tem esse risco, né? É inserido no CISREG, que vai estar aguardando, né? Essa liberação para fazer o procedimento. Claro que para a pessoa que está com dor, é urgente. Mas não somos nós, o hospital, que vamos decidir isso, né? Então, por isso que depende da regulação. E às vezes a pessoa fala, mas tá lá no hospital, mas ninguém faz nada. É que não depende de nós. É, hoje não tá mais na nossa mão decidir quem vai ser o primeiro, o segundo a fazer a cirurgia.
1: E provavelmente, claro que 99,9% são os exames, é o diagnóstico que vai indicar se a cirurgia é realmente urgência ou pode esperar um pouco.
2: Isso, né? Mesmo.
1: Mesmo com dores, às vezes.
2: Mesmo, né? Com dor.
1: Infelizmente.
2: Mas até para esse moço, né, esse senhor, na verdade, que tá questionando ali, né, o Edson, né?
1: Edson Demetrio.
2: Isso, nós vamos chegar no hospital, a gente vai ver também, vai, né, verificar que verificar. Ponto que está isso, né, tipo, se tem algo pendente, alguma coisa, pode estar entrando em contato também com a gente pelo hospital, que a gente, ou ir lá também para conversar com a gente, que a gente consegue ver tudo, né, o paciente também tem direito a isso,
1: exatamente,
2: a ver como que anda esse processo,
1: os esclarecimentos, né?
2: Isso.
1: Quando é que vai sair, tem uma previsão, não tem uma previsão?
0: Mesmo. Até mesmo porque o paciente passa pela consulta, ele já vem para o NIR e o NIR já insere de imediato essa solicitação para busca da cirurgia. Então depende...
1: Quer dizer, a parte de vocês está feita.
0: Isso. Ali. E daí o que acontece muitas vezes também. Porque às vezes o médico da regulador, ele acha que não está suficiente os exames, o que foi colocado no laudo pelo médico que solicitou o procedimento. Então eles devolvem para a gente justificar a necessidade desse procedimento ou solicitam algum outro tipo de exame. Então tudo é uma burocracia. Eles vão avaliando cada solicitação e vão vendo se aprovam ou se precisa de mais justificativa para aquele procedimento.
1: Muito bem. Agora, nessa reta final, faltando aí 8 minutos para o meio-dia, eu gostaria que vocês duas, com a experiência que têm, né? Especialmente a Richelle também, a Tatiana, que já há 8 meses já atua no Hospital de Santa Otília, falem um pouco mais sobre a equipe profissional, enfim, e também a experiência que vocês têm nesta questão, principalmente aí do fluxo dos pacientes internamente no hospital.
2: Hoje, assim, ó, Richelle, eu vejo hoje, é muito difícil a gente fazer o familiar entender sobre a transferência, sobre o tempo que demora, né? A transferência, ou quando ele é rápido demais, para onde vai, como vai. Né? Eu sei que para a família que está aguardando, isso é muito dolorido. Mas eu quero... porque o que, que o pessoal, o que os pacientes, eles veem? Eles veem somente a assistência. É esquecido que atrás da assistência existe uma equipe buscando resolver aquele problema dele. Então, na minha experiência como NIR, né, falando aqui de NIR, de transferência, é isso. É a gente passar para eles sobre o tempo da transferência e eles entenderem isso, sabe? De como que funciona no dia a dia.
1: Muito bem. Muito bem, Tatiane. Algo mais que você queira deixar aí de recomendação, de, enfim, de algumas dicas para as famílias, as pessoas, né, que utilizam a Fundação Hospitalar Santa Otília?
0: Então, como eu já falei anteriormente, né, sempre que a gente tem uma transferência, o NIR está de portas abertas para esclarecer para o familiar, porque às vezes é angustiante realmente para o familiar estar ali querendo transferir o paciente e não saber para onde ele vai, não saber porque está demorando, não saber a situação que

0: evitar essa transferência. Então, assim, tá ali com algum familiar, pode ir ali no NIR conversar comigo, que eu vou explicar, vou orientar, vou ajudar de alguma forma que a gente pode estar fazendo alguma coisa para otimizar essa transferência do paciente, assim, né? Que às vezes pede algum exame que o familiar já tem esse exame em casa, ou não traz para a gente conseguir mandar, para comprovar essa situação do paciente. Então,
1: esse diálogo aí é fundamental.
0: Sim,
1: né?
0: Sim,
1: não
0: com
1: esperar,
0: certeza.
1: Esperar, claro. Tem que esperar, tem que ter paciência. Porém, também aquilo que a Richelle, você acaba de falar, também depende da informação que foi dada lá, sim, ao médico que encaminhou, os exames que foram feitos. De repente, até pode faltar um exame importante para agilizar, né?
2: E assim, né, Padilha, até cortando a Tati, muitas vezes o SAMU, ele chega para transferência e a hora que ele vai veio buscar o paciente, ele teve, desestabilizou o quadro clínico dele, eles não conseguem estar transferindo. Aí eles falam, mas como o SAMU chegou e não conseguiu levar? É porque algo aconteceu naquele momento, sabe? Então tem
1: ficar,
2: tudo isso. Tem que continuar
1: tem que
2: aqui, porque a estrada pode acontecer algo. Mesmo com uma equipe multi
1: ali dentro. Para a segurança do paciente.
2: Para a segurança do paciente. E isso é difícil de entender, né? Imagina, estou aguardando aquele tempo todo com uma transferência, a hora que que chega, não consegue ser transferido, né? A gente entende tudo isso do familiar. Só que a gente, assim, quer deixar bem claro que a gente não desiste do paciente e que a gente está ali com a equipe para cuidar deles.
1: Casos, por exemplo, de acidente
2: isso,
1: grave,
2: isso,
1: né? Que precisa ser encaminhado rapidamente para um hospital estruturado, isso, grande da região. Como é que vocês procedem daí? É quase que automático ou não?
2: O do atendimento, né? O médico vem, a gente faz o atendimento, aí nesses casos o médico já entra, daí primeiro momento é a transferência porta a porta, né? Daí
1: certo,
2: é esse momento, liga, né? Liga para o hospital específico e fala, tô com um paciente assim.
1: Precisa ir, tem que
2: isso,
1: ir.
2: Daí não é inserido.
1: Certo.
2: Daí esse paciente
1: não passa pelo NIR.
2: Não passa, não. Não
1: aí
2: é inserido.
1: Vai direto, porta a porta.
2: Isso, vai direto, isso mesmo.
0: E daí isso depende do hospital que a gente for entrar em contato, ter a vaga, né? A disponibilidade de aceitar esse paciente, que às vezes muitos hospitais daqui da região estão lotados. E até é bom também que a população entenda que a gente tem os pacientes que são inseridos ali e a busca é regional.
1: Uhum.
0: Caso não tenha um leito de UTI ou um leito clínico específico de alta complexidade aqui na região para transferir esse paciente, ele vai ser transferido, vai ser solicitado a busca estadual. Então, pode ser para qualquer lugar do estado, esse paciente vai ser transferido. Claro que isso tudo em conversa com o familiar, a gente vai perguntar se o familiar aceita essa busca estadual. O familiar diz que aceita, a gente avisa a regulação, ó, aceita a busca estadual e inicia-se essa busca.
1: Esse busca estadual não quer dizer que vai ficar em Criciúma, por exemplo, ou Tubarão?
0: Isso
1: pode
0: mesmo.
1: Ir para o oeste, para a capital,
0: isso,
1: enfim.
2: Se qualquer... o paciente falar que não aceita ir para outro
0: busca
2: estado, para a busca estadual, vai ser cancelada aquilo ali e vai ficar aqui no hospital ainda até ter vaga.
1: E pode atrasar um pouco
2: até
1: mais.
2: Até ter vaga, isso mesmo.
1: Muito bom. Faltando 2 para o meio-dia, um abraço. Richelle, obrigado aí pela presença.
2: Obrigado, Padilha, né? Mais uma vez, obrigado à Rádio Cultura pelo espaço. É muito bom a gente estar aqui para a gente falar um pouco do nosso hospital. Dizer para todos também que a nossa porta está aberta lá para tirar qualquer dúvida, tá? E façam parte também, gente, do convênio Amigos do Hospital. É isso. Uma
1: legal.
2: Boa manhã para todos.
1: Tatiane também, Tatiana, né? Muito
0: isso.
1: Obrigado também pela tua presença.
0: Muito obrigada também.
1: Valeu, um abraço para você que está conosco, esteve conosco, permaneça aqui na Cultura. Na sequência, Carlos Augusto e os casos de polícia. Um abraço e até sexta-feira que vem com mais um Saúde em Sintonia.
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2: Ah, muito boa tarde a você, ouvinte da Rádio Cultura FM. São 12 horas com mais 12 minutos, está entrando no ar aqui na Rádio Cultura FM, a edição do Casos de Polícia, porque a polícia aqui é notícia na Rádio Cultura FM. Já virando a folhinha, hoje aqui é dia 5 de junho de 2026. É sexta-feira, 12 horas, 12 minutos, 21 graus a temperatura. Tá no ar o Casos de Polícia. As principais notícias, principais informações policiais. 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Olha, uma ação policial resultou com a prisão de uma mulher e apreenderam 700 maços de cigarros contrabandeados do Paraguai. ¿Cómo habla usted? ¿Todo bien con toda la barrita? Muy bien, muy bien mesmo, né? Cadê a nota fiscal aí? Não tinha nota procedimento da origem dos cigarros. Eram contrabandeados do Paraguai. E aí deu no que deu. Deu cana pra mulherzinha. É, a mulherzinha foi presa. Ela tinha mais o quê? Ela tinha maconha e cocaína também. Além de contrabandista de cigarro do Paraguai, ela é drogada! Eu tava com maconha e cocaína desgranida.

0: deu ruim pra ela.
1: Sempre na vida louca, né? E aí, quando a polícia chega...

Coitadinha dela! Que idade tem o rabichinho? 20 anos! Ah, tem 20 anos o rabichinho! Tinha 705 maços de cigarros contrabandeados do Paraguai, 83 gramas de cocaína, tinha uns torrão de maconha também, tava virada no inso, né? É, mas já tem que encaminhar direto pra federal, né? Agora vai ter um federal na cola dela aí, né? Ela tem 20 anos, é um rabichinho. Diz que um homem de 41 anos, inicialmente abordado, foi ouvido como testemunha, né? Ah, os produtos apreendidos também incluíam balança de precisão, material usado para fracionamento da droga e entorpecente. Os dois, né? O cara de 41 e o rabichinho de 20. Ela que tava traficando, né? Mas ele foi lá, né, pra tirar uma casquinha e entrou em cana. Levaram ele também. Até explicar que focinho de porco não é tomada. Ele tá grampeado lá pelos homens de boné e pelos homens da federal agora. 12 horas 17 minutos aqui na Rádio Cultura FM. A informação agora. 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Olha, teve um motociclista que sofreu um acidente e acabou sendo preso por receptação lá em Capivari de Baixo. Pois olha, a polícia prendeu o carinha por receptação no bairro 3 de Maio, lá em Capivari de Baixo. A mulher de 38 anos informou à guarnição que um motociclista sofreu uma queda. Com isso, deixou a motocicleta em sua residência e foi conduzido para a unidade de pronto atendimento. Segundo a polícia, os policiais conferiram a placa do veículo e verificaram que a moto estava com registro de furto. Então a guarnição se deslocou até a unidade de saúde. Chegando lá, ele relatou que não tinha conhecimento que a moto havia sido furtada. Ah, é? Ele queria se fazer de leitão vesgo pra mamar dobrado, né? É, esse aí é o verdadeiro que se faz de leitão vesgo pra mamar dobrado. Se a moto era roubada, por que que ele já escondeu lá na casa da mulher? Se a moto não fosse roubada, ele dizia, senhora, vou deixar aqui, a senhora cuida pra mim, eu vou lá no posto de saúde. Mas não, ele escondeu a moto lá no pátio da mulher e carpiu, vazou dele do local, né? Não deu outra! A polícia foi lá e grampeou ele! Ele foi encaminhado para a delegacia de polícia. Até explicar que focinho de porco não é tomada. Borracha nele!
É. Até provar que ele tinha comprado a moto, não sabia que era roubada. Ai, ai, ai. Vai ter que se explicar lá pro tio delega, né? É verdade, é duro, mas é seguro. 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Olha, o bairro Cristo Redentor é lá em Criciúma, né? O Cristo Redentor é aquele que tá de braço aberto, né? É aquele que tá de braço aberto. Ali em Criciúma, o Cristo Redentor tá assim, ó, de braço cruzado. Porque não aguenta mais o bando de drogados! É, de drogados que tem lá no bairro Cristo Redentor. Tinha cocaína, tinha crack. Olha, o super-homem não aterriza por Criciúma ali pelo bairro Cristo Redentor, que ele amolece. Porque ali tá cheio de kriptonita, né? É a pedra do crack. Esse aí, que idade ele tem? 19 anos. Ele tropeçou nas pedras e caiu nas bolsas. No bairro Cristo Redentor, 8h30 da noite. A polícia encostou nele, né? Ele tava com 13 gramas de cocaína. 25 porções de crack. É. Mas ele queima ou não queima? Ele queima. Queima uma pedrinha, um pozinho. Fecharam ele.

0: aí já é tarde demais e vira caso de polícia.
1: Ah, coitados, né? Ah, coitados dele, né? Foram em cana. Foi em cana o carinha, 19 anos. Tava com pó e tava com as pedras de crack. Ele tinha o quê? 25 porções de crack. 25 porções de crack e 15 porções de cocaína. Tava atendendo a freguesia, né? Pessoal chegavam lá pra ele, esse carinha de 19 anos. Ele chegava e perguntava pro pessoal: 5, 10, quanto tu queres? 5 tu fica legal e 10 tu sai do normal. Não deu outra, né? Ah, quem é que chegou nele? Foi a polícia. Brequearam ele, borracha nele, ele entrou em luta corporal com os policiais militares. O quê? Ele machucou dois policiais militares? Ah, pode se servir nele, borracha nele. Baixaram o cambuim nele, né? É, depois dele ter ido pro médico, ele já foi pra delegacia, né? É porque esse arrochão que ele tá, né? Também quem mandou você botar nos policiais, né? Acabou entrando na borracha, né? Ah, baixaram-lhe o cambuim com facilidade e com conforção nele, né? É verdade, aí deu no que deu. 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Na Vila Manaus, lá em Criciúma, a polícia prendeu maconha, balança de precisão, mais de R$1.000 em dinheiro. É, dois de menor foram presos. O que que eles são? De menor. Os dois fios, são os fios desencapados, né? Deixa eu ver a cara deles. Mas, Virgem Maria, que idade eles têm? Um tem 15 e o outro 17. Se você olhar pra cara deles, você vai dizer que tem uns 30 e lá vai pedrada, viu? Estão com a cara já cheia de prega. Foram apreendidos, tráfico de drogas. E tinha um homem com eles também, é? Com os dois de menor, tinha um de maior. Esse de maior aí, deixa eu ver a cara dele. Ah, é, esse aí era o chefão da maconha? Era o rei dos 8 gatos. Como é que é um torrão de maconha, um tijolo de maconha? R$1.154 em dinga. Ele tava com dinga, viu? Ele tava por cima da carne seca. Uma balança de precisão, um celular, uma câmera de monitoramento, voltada para a via pública. Ah, para ver quem é que chegava. Ah, de lá de dentro ele via quem chegava. Os dois de menor eram comparsa. Eram os caras que faziam, os dois faziam o corre pra ele, levaram aí. Ah, 34? Pode baixar a borracha nele. Borracha nele. Leva ele pra jaulinha. Ah, já pode levar. Pode levar esse desgraninho. Ai, é isso aí. 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

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Pessoal, estão me pedindo o telefone do Anteninha hoje. Já passei aqui, Anteninha, tá? Já passei, pessoal. Idosa teve o carro roubado após pedir ajuda para carregar compras em Uruçanga. Pá! Mas a ideia da véia, né? Aí logo ela foi pedir ajuda só pra quem? Logo pro ladrão, né? O ladrão chegou, ela perguntou: dá pro senhor me ajudar a levar essas mercadorias no carro? Ah, o cara: sim, prontamente, me dá a chave aqui que eu já abro ali, né? Então tá. Abriu o carro, daí eu quero que leve até o meu apartamento lá em cima. A senhora vai abrindo a porta lá do edifício, que eu já vou pegando aqui as caixas aqui no porta-mala e já vou levando, né? Quando a velha olhou pra baixo, a porta do porta-mala do carro da velha, o Hyundai, baixou de vereda e desapareceu, né? É, ela na porta do apartamento. E aí, deu no que deu. O carinha carcou-lhe o pé roubando o automóvel e as compras da mulher. Ela tava carregada de compra, né? Mas é uma barbaridade também. Mas a véia, a primeira nulidade que apareceu na estrada, ela foi pedir pra me dar, dá uma mãozinha pra vovó aqui. Para aí que eu vou dar. Vou dar o quê? Deu que deu no que deu. Deu no que deu.

aí, dando que deu, né? Levou o carro da veinha, né? A feinha ficou na amargura lá, ligou pra polícia, tava numa choradeira danada, veinha. Encontraram o carro da veia? Aê, aê! Ó, foi encontrado o carro da veia lá perto da Próspera. Mas os caras já tinham se servido no rádio, tinham servido no som do carro. É, o que tinha no porta-luva do carro, eles levaram tudo, fizeram a limpa. Além de levar as compras da... O que a véia tinha deixado a bolsa também no carro. Mas é uma barbaridade. É, vamos ver se eles devolvem os documentos da véia lá. Mas que barbaridade. Já diz pra véia cancelar os cartão lá de tudo, porque senão os caras já vão fazer uma festa. O cartão da véinha aí. Que barbaridade, né? 12 horas 35 minutos aqui na Rádio Cultura. A informação.

0: atropelou e matou o cara. Bairro Riacho, Riacho dos Francisco, lá em Jaguaruna. Que coisa, hein? Foi nessa madrugada aí. Que barbaridade, né? Aí deu no que deu, né? Deu no que deu. Deu no que deu. 12 horas 36 minutos, tá na hora do intervalo. É hora do intervalo. É hora do intervalo e eu já retorno aqui com os casos de polícia.
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0: São 12 horas. 12 horas com mais 41 minutos, né? Ô, beijinho torto. Ô, beijinho torto. Assim você judia da gente agora na hora do meio-dia. Tu quer judiar, né? Ele já tá nos preparativos lá. Tá nos preparativos lá do Mocotó com Cuscuz, né? Olha só, ele me mandou aqui o panelão lá que ele prepara num tacho, né? Já tá lá preparadinho, preparando já o Mocotó com Cuscuz que vai ter hoje lá... Lá na Toca da Onça, né? Lá do Beijinho Torto, que é anexo à oficina Pedro Car, né? Os caminhoneiros, Beijinho Torto, já vão lá na oficina Pedro Car, tem que fazer lá, o pessoal tem que fazer lá a revisão no ar-condicionado, no radiador, motor de arranque, alternador, né? É lá na oficina Pedro Car. Enquanto esperam lá o atendimento, já vão lá no Beijinho Torto, porque ele já tá preparando o Mocotó lá, né? É uma judiaria agora tu mandar essa foto pra nós aqui, o Beijinho Torto. Só pra deixar a gente com água no bigode aqui, né? Então tá. São 12 horas 43 minutos a informação da polícia, né? Olha só, informação para quem? Para a farmácia Della Justina e da Corégio. A investigação que mira tráfico de drogas descobre compra de voto com cocaína. O quê?
1: Eu não acredito.
0: Como é que é você, o quê?
1: Eu não acredito.
0: Pode acreditar. A investigação da Polícia Civil lá de Timbé do Sul identificou algo inédito no município. Compra de votos com cocaína. Olha, cada voto ganhava uma bolsinha, né? É, ganhava uma sacolinha de cocaína. A bolsa. Eles dizem a bolsa. Quanto é essa bolsa aí? É a bolsa de quanto? Ah, é? Eles estão dizendo que tem bolsa de 50 e de 100 lá. E aí, eles compravam votos com cocaína. O caso chegou através da abordagem e prisão em flagrante de um suspeito por tráfico de drogas. Foram analisar o aparelho celular do investigado e tinha imagens que detalhava ali eleitores do município lá de Timbé do Sul que vendiam voto por uma bolsa de cocaína. Mas olha o monte que tem. 50 reais era a bolsinha. Tá aqui, ó, o pagamento de 50 reais por voto. Era oferecida a bolsinha. Ou 50 uma bolsa, tu quer, pra votar. Aí os oiudão, né? Os oiudão. E aí, carinha, não tem duas aí? Não, é uma bolsa. E aí o cara dava lá, votava no dito candidato. Como é que é o nome dos candidatos? Tá aí. Deve de ter o nome dos candidatos, mas não deram aqui, né? Agora vai como crime eleitoral aí também, né? É. A abordagem flagrante foi analisado que o aparelho do investigado tinha imagens explícitas que detalhavam

acerto com eleitores do município através da troca de voto era oferecido o pagamento de uma bolsinha de cocaína de R$50. E agora? Quem é o candidato? Logo nós vamos ter que saber aí, né? É. Olha só, o candidato beneficiado que se elegeu, presidiu a Câmara Municipal, foi condenado no último mês o seu mandato. Já tiraram ele? Ah, eles tiram rapidinho, eles tiram na hora, né? Aí, a investigação resultou na responsabilidade dos envolvidos perante a Justiça Eleitoral com forma de condenação que reconheceu a prática ilícita apurada pela Polícia Civil. É como diz um velho ditado: o diabo faz a panela, mas esquece a tampa. Deu no que deu pra ele. Deu no que deu. E aí, o que que você me diz? Tem pro nariz? Aí o cara disse: é, tem umas bolsinhas ali. E aí, deu no que deu. Deu cana. 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Pegaram esse aí das bolsas aí, mas o cara tava recheado nas drogas, maconha, cocaína, aparelho celular, isso aqui é o Dinga. Ah, esse aí foi a venda da manhã hoje, o cara tá vendendo bem, hein? Olha, um bulicho toma prejuízo em vista do que o traficante faturou aqui de manhã, ó. 100, 200, 300, 400, 500, 600, 700, 800, 900, 1000, 1050, 1050, 1050, 1050, 1100, 1160, 1660, 70, 80 e 4. É 1684, né? É. Foi ali que foi apurado ali, né? Deu no que deu. Cana pro carinha aí, né? Tava com as drogas lá em Criciúma. Pode levar, pode fechar e guardar esse desgranido aí, né? A informação para o Stale Restaurante Lanchonete. Olha, lá em Sangão, a jovem reagiu à agressão e feriu o companheiro no pescoço com um caco de vidro, né? A vítima usou uma faca e um garfo para tentar escapar do suspeito. A jovem tem 18 anos. Deixa eu ver a carinha dela. Mas é grandona e zunhuda, viu? 18 anos. Ah, olha. É, deu no que deu, né? Um rabichinho, né? 18 anos. Ela feriu o companheiro no pescoço com um caco de vidro na tarde de ontem, na Vila Santista, no município de Sangão. Ele tem 33, ela tem 18. Ah, ele queria novinha, né? Ele tava com a novinha e aí resolveu de querer baixar o tento nela. Ela se defendeu, pegou um caco de vidro e atorou ele no pescoço. Aham. Ele bebia e consumia droga, ela disse, né? A agredida disse. Ela também consumia. Ah, ela queimava os pacauzinhos.
ela tá

0: quando a polícia chegou, ela tava fumando. É, ela puxava um fuminho, né? É, ela era chegada num fuminho. Aí, deu no que deu, né? Além dela cortar o pescoço, ela 18, né? Mas não importa, tá drogada, né?
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0: fumando quando a polícia chegou. Não, mas tu tá fumando. É, ela disse pros policiais que tava era pra tentar aliviar as dores que ela tava, né? Ele acertou ela na cabeça, soco no rosto. E onde prenderam ele. Ah, ele tinha ferimento no pescoço e no peito. Não morreu? Não. Isso aí é vaso ruim de quebrar, né? É vaso ruim de quebrar. É uma nulidade, né? Isso aí não morre nem a pau, Juvenal. Os dois, ele foi pro hospital, depois pra polícia. E ela também. Ela acessou ele na lei da Tia Marinha. Ele vai ficar fechado na lei da Tia Maria. Ele vai ficar fechado. Ela vai ficar de lombo liso, apenas como usuária de droga, né? Que ela tava fumando. Também a cabeça dela, né? Foi quando ela pegou dois tijolos e tentou acertar a cabeça dela. Aí ele pegou dois tijolos. Ah, aqueles binóculos de pobre, né? Binóculo de pobre é tijolo de seis furos, né? É os binóculos de pobre. 12h54, é uma barbaridade as notícias da polícia aí, né? Esperando que você não seja notícia policial para BS Concertos. 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Esperando que você não seja notícia policial, tá certo? Um abraço. Tenham todos um bom final de semana.
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0: Uma boa tarde, uma boa tarde pra você. A partir desse instante, entrando no ar aqui na Rádio Cultura FM, os Negócios e Companhia. Tá certo, tá entrando no ar aqui, Negócios e Companhia. É Negócios e Companhia.
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0: Então tá, é uns Negócios e Companhia aqui na Rádio Cultura. Um abraço lá pro Ramar Ramar. Um abraço lá pra Enid Furlan Cruzeta, Sidney Guinzani. Tá ouvindo a gente aqui na Rádio Cultura FM, né? É os Negócios e Companhia, já estão começando aqui na Rádio Cultura FM, né? Já tá começando aqui o programa e nós já começando bem aqui o programa, né? Tá certo? É, estamos começando e começando bem aqui os Negócios e Companhia, né? Vamos pros briques aí, né? Primeiro lembrar para vocês que amanhã é sábado lá na Taipa, tem a feijoada da APA, né? Da Associação Pro Autismo de Orleans, né? Vai ser amanhã, lá na Taipa. A feijoada da APA, tá certo? Terceira feijoada. Olha, lembrando pra vocês que hoje à noite, lá no anexo ao posto Cardoso, no restaurante Toca da Onça, lá com o Beijinho Torto, vai ter o quê? Mocotó com cuscuz, mocotó com cuscuz, lá na Toca da Onça, tá? Toca da Onça, hoje tem mocotó com cuscuz, tá certo? Tá certo aqui, então tá dado o recado. É lá na Toca da Onça, hoje tem mocotó com cuscuz. O Beijinho Torto já tá trabalhando lá, preparando já o mocotó. Já mandou uma foto aqui do... Ele prepara lá o mocotó lá no, num tacho enorme, né? Pra não faltar mocotó, né? Mocotó com cuscuz hoje à noite. Lá na Toca da Onça, né? É, o pessoal lá, o Cardoso, lá do material de construção, o Gilson, diz que já tá lá esperando já, diz que nem almoçar, não vai almoçar hoje, pra modo de comer um mocotó no final da tarde. Então tá. Vem aí a quarta cavalgada São João Batista, Rio Pinheiros Baixo. É dia 20 de junho, o convite aí do Xinha. É do Xinha, o convite do Raulino Cruzeta, o convite aí da família aí, né? Estão convidando você aí, tá certo? Tá certo então? Então tá dado o recado aqui. Tem mais algum reclame aí? Deixa eu ver se tem mais algum reclame. Tem reclame. Vamos pros reclames aí. Calma aí, deixa eu ir pros reclames aqui. Tem os reclames, tá aqui, tá? Vamos ver. Vilciolei Costa perdeu o cartão de crédito do Banco Bandeira Visa. Encontrou, favor entregar aqui na portaria da rádio, tá? Ah, então tá certo, né? Então tá dado o recado aqui na Rádio Cultura. Tinha um cartão aqui, acho que já levaram, já foi, já apareceu aí, né? Joelcide Oliveira perdeu a CNH. Trajeto da Delícia Pura até o supermercado dos homens. Se alguém encontrou, entregue aqui na portaria da rádio. Tá certo? Documentos de Gilson Antônio Baixo. Ele perdeu a carteira com todos os documentos. Quem encontrou, entregue aqui na portaria da rádio. Tá certo? Tem mais algum reclame aí? Vê se tem mais algum reclame aí. É, vê se tem mais algum reclame. Não tem mais reclame aí? Para aí. Parpa com a mão e pergunta com esse dói aí, né? Vamos.

0: Vamos ver se tem mais algum reclame aí. Não, não tem reclame. Ah, fala! Fala, fala!
1: Pipoca, pipoca chegou, pinhão novinho.
0: Ah, é?
1: Pinhão bonitos, cajuvá. Chegou maçã. Pipoca, onde que fica essa toca da onça pra nós ir lá comer o bocotó?
0: Ah, tá, eu já vou explicar.
1: Gosto do bocotó. Muito, ah, tá. Uma delícia.
0: Ah, é uma delícia mesmo, viu? Ah, fica lá no Nova Orleans. Aonde tem a Bageto lá, você chegando e tem a Bageto, você pega a esquerda, vai descer a esquerda assim. Vai ver a oficina ali, a oficina Pedrocar. Você vai rodeando por trás, lá atrás você vai encontrar a Toca da Onça. Por isso que já diz, é Toca da Onça. Você vai descer lá a Bageto, onde tem em frente a Bageto, ali ao lado tem uma rua. Chegou, termina o asfalto, tem uma rua de estrada de chão, você desce. E depois você pega a direita. A direita e vai costeando lá, costeia lá a oficina Pedrocar, é atrás da oficina Pedrocar, tá? Tá bom? Entendeu aí? Se não entendeu, me liga aí depois que eu passo pra ti direitinho, né? Então tá, o que que ele mandou aqui pra mim agora? Fala, Zeca!
2: Bom dia, boa tarde, Pipoca, boa tarde com Jesus, estou ligadinho na Rádio Cultura. Também aqui o meu filho tem uma moto, uma 2003 preta, é fã? Uma Titan 2000 preta, top de linha pra negociar. Pode chamar no meu telefone aqui que nós passemos o contato dele, top de linha. Eu também, Zeca do Piso, tenho um Honda Civic 2008, coisa mais linda do mundo para negociar, a cor de prata.
0: Tá aí o Zeca do Piso, né? O Zeca do Piso é um cara bom, deixa eu mandar um boa tarde pra ele, senão ele fica brabo comigo. Ah, tem que mandar. Eu tenho que mandar um alô pro José Schmoller, tem que mandar um alô agora, senão fica brabo. Pro Trick, o Trick também, o Trick... Eu não esqueci de você, Trick. Não. É, Trick, é verdade. O Trick quer saber onde é que é a Toca da Onça. Então tá, eu vou passar aqui pro Trick. Ô, Trick, lá vai ser o Mocotó, tá? Então o Trick pediu onde é que vai ser o Mocotó. Eu já tô passando aí pro Trick, tá bom? Valeu, Trick. Tá certo. Tá dado o recado aí, né? Tá dado o recado aí. Mais alguém ainda? Ah, é. Ah, então passa lá pra Shirley. Tá bom, tá passado. 13 horas, tá chegando o quê? É! Que houve?
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0: Ah, tá bom. Batendo em retirada aqui com os negócios e companhia. Tá chegando aí as velhinhas da cultura.
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0: Boa, uma boa e excelente, agradabilíssima tarde para você, né? É uma boa tarde, boa tarde, boa tarde, boa tarde, a tarde agradabilíssima nesta sexta-feira, dia 5 de junho. É 5 de junho, é sexta-feira.
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0: Já está entrando no ar aqui na Rádio Cultura FM o programa As Velhinhas da Cultura, com a direção geral de Gelson Luiz Padilha, a coordenação da doutora Lela Briguente Padilha, a equipe que trabalha comigo na recepção, a Ana Clara Padilha, departamento de gravações, o Iago Telles. E aqui o Pipoca até as 3 da

13 horas 20 minutos, está entrando no ar o programa, a série As Velhinhas da Cultura FM, né? É, aqui na Rádio Cultura. 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

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Tá certo? Tá dado o recado? 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Tá certo? 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Enquanto você não pede a sua...

0: na Rádio Cultura FM, né? É, rodamos a primeiríssima aí. Vamos pro intervalo, então tá, tô indo pro intervalo e já retorno aqui na emissora.
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0: Graça. Mas vem pra quem te quer bem aqui na Rádio Cultura FM.
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0: É o programa As Velhinhas da Cultura até as 3 da tarde, hein? É pra você que se liga com a gente, acompanhando aqui a nossa programação. Obrigado pela sintonia e o carinho da audiência. É pra você que nos acompanha nos bairros e vilas da cidade. Obrigado aí pela sintonia e o carinho da audiência. Rádio ligado aqui na Rádio Cultura.
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0: 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Pra você que está acompanhando aqui a Rádio Cultura

aqui na Rádio Cultura. É, você ouviu aí a Maria Fumaça, né? Agora 13h45, eu vou pro intervalo, daqui a pouquinho estou de volta.

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0: É isso aí, né? Já aqui na Rádio Cultura, programa As Velhinhas da Cultura, só tocando as melhores canções para você aqui nas Velhinhas da Cultura, né? Aqui só tocam as melhores canções pra você.
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0: 2:17. Hermes Aquino. Ah, o Hermes Aquino, a nuvem passageira. 24 graus. Subiu a temperatura, hein?

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Programa As Velhinhas da Cultura traz Alain Aladim, 2h22.

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Pra você que está com...

0: Aqui na Rádio Cultura FM, 2h33 o intervalo e nós já retornamos.
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agora aqui na Rádio Cultura FM. É 2h40, né? 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

Aqui na Rádio Cultura FM, o Martinho da Vila cantou aqui no programa. Silvio Brito!

0: Tá aí, Silvio Brito, aqui na Rádio Cultura FM, com a música aí, tá tudo errado, né? Pra você que está ligadinho aqui na Rádio Cultura.
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0: Ah, tá faltando uns parafusos na cabeça aí, né? É, esse aí é o Roberto Ribeiro cantando aqui, né? Olha aí, lembrando pra vocês que amanhã tem a feijoada da APA, lá na Taipa, né? Então o convite pessoal ir lá pra Taipa amanhã, prestigiar aí a Associação Pro Autismo de Ordiãs, amanhã lá na Taipa, feijoada amanhã, meio-dia, tá certo? Hoje à noite é lá na oficina Pedro Car, né? Lá no Beijinho Torto. É, lá no Beijinho Torto vai ter o quê? Um mondongo com cuscuz. Que maravilha, hein? Então tá certo. Pra você que está acompanhando aqui a Rádio Cultura FM e o nosso programa As Velhinhas da Cultura. Vamos trazer aí o Roberto Ribeiro então pra cantar essa aqui, ó.

0: Aqui na Rádio Cultura FM, tá no intervalo, tem que ir o intervalo, então rapidinho o intervalo e nós já voltamos.
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1: Tá certo, minha gente. Olha aí, já estamos na reta final do programa. 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

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Amanhã a gente está de volta aqui na Rádio Cultura com o Padilha junto no espaço de sábado. Domingo, programa Peão Cultura. E na segunda-feira, o programa As Velhinhas da Cultura, tá certo? Logo após o Casos de Polícia. Tá dado o recado? Então tá. Vou deixar aí a saideira do programa de hoje. Saideira do programa de hoje. Desejando um bom final de semana a todos. Aquele abraço. Tchau, minha gente. Até mais.

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Rádio Cultura, 3 horas, 34 minutos.

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Rádio Cultura, 3 horas, 57 minutos.

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4: Olha, sem muitas alterações, o fim de semana todo, boa parte do fim de semana é aproveitável. Sábado, tempo bom e quente, com temperatura em elevação, máxima prevista em torno dos 27, 28 graus durante o período da tarde, dá uma boa esquentada. E no domingo, nós vamos seguindo com o aumento gradativo das nuvens. Tem previsão de chuva, garoa, principalmente à tarde e à noite, mas de maneira bem mal distribuída. Numa área chove, numa área vizinha não passa de uma ameaça e assim sucessivamente. Na segunda, segue com muitas nuvens, céu nublado, alguma chuva, alguma garoa passageira não dá para descartar. E na terça, a condição de chuva é um pouquinho maior. Mas ainda assim, o volume total é pouco significativo na transição dessa frente fria da segunda para terça-feira. Peter Scheuer, meteorologista, com a previsão do tempo.
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5: Cultura. 5 horas, 47 minutos.

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1: No começo a palavra já existia. A palavra estava voltada para Deus e a palavra era Deus. São João capítulo 1.
2: O Senhor é convosco, bendita sois vós entre as mulheres e bendito é o fruto do vosso ventre, Jesus. Santa Maria, Mãe de Deus, rogai por nós pecadores, agora e na hora de nossa morte. Amém. Eis aqui a serva do Senhor, faça-se em mim segundo a vossa palavra. Ave Maria, cheia de graça, o Senhor é convosco. Bendita sois vós entre as mulheres e bendito é o fruto de vosso ventre, Jesus. Santa Maria, Mãe de Deus, rogai por nós pecadores, agora e na hora de nossa morte. Amém. E o Verbo Divino se fez carne e habitou entre nós. Ave Maria, Espírito Santo, como era no princípio, agora e sempre. Amém. Oremos. Infundi, Senhor, a vossa graça em nossas almas, para que nós, que pela anunciação do anjo, chegamos ao conhecimento da encarnação do vosso Filho, pela sua paixão e morte na cruz, sejamos conduzidos à glória da ressurreição, pelo mesmo Cristo, Senhor nosso. Amém. Rogai por nós, Santa Mãe de Deus, para que sejamos dignos das promessas de Cristo. Obrigado, prezados Rádio 20, e até amanhã neste mesmo horário. Louvado seja nosso Senhor Jesus Cristo, para sempre seja louvado. Em nome do Pai, do Filho, do Espírito Santo. Amém.
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4: Rádio Cultura, 6:02.
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3: Muito bem, para você sintonizado na Rádio Cultura FM, muito boa noite. Estamos chegando com mais uma edição do programa Cultura Esporte. A apresentação é de Rodolfo De Vila, trabalhos técnicos Iago Teles, direção geral Gelson Padilha. 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Muito bem, muito bem, muito bem. Mais uma vez, boa noite para você sintonizado na Rádio Cultura. Estamos chegando com mais um Cultura Esporte. Sextou! É, hoje é sexta-feira, 5 de junho de 2026. Nas ondas do rádio, através do 87.5 FM de Orleans, na mais ouvida da cidade, na minha, na sua, na nossa rádio Cultura FM. Muito bem, primeira parte dedicada aqui aos assuntos locais e regionais, e depois a gente fecha aí com informações no âmbito profissional. 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Muito bem, na última quarta-feira, um jogo abriu a segunda rodada do Campeonato Municipal de Futsal Adulto aqui de Orleans, né? Jogo isolado na última quarta-feira, jogo pela chave A, onde a equipe do Cês Marias ganhou do WWR Agro pelo placar de 7-4. 7-4 a favor de Cês Marias, né? Com esse resultado, o time de Cês Marias já está classificado para a próxima fase da competição aqui de Orleans, né? Inclusive na primeira posição do grupo.

grupo, tá? A outra vaga será ou do WWR Agro ou do Santista, que folgou nessa rodada, tá bom? Então, com 7 pontos, Ses Marias já tá em primeiro lugar na chave A, né? Foi o único jogo aí da última quarta-feira. A competição prossegue hoje, né? Daqui a pouquinho, 20 horas, Ginásio Municipal de Orleans, jogos pela chave B. Às 20 horas, a equipe do Alto Paraná joga contra o Aqueles e depois o Saideira enfrenta a equipe do Só os Manos, tá? São os dois jogos de hoje, de logo mais a partir das 20 horas, dando sequência aí ao Campeonato Municipal de Futsal Adulto aqui da cidade de Orleans. Muito bem, por falar em Orleans, né? Na próxima segunda-feira, dia 8, a partir das 19h30, também ali no Ginásio Municipal, a terceira rodada, né? Do Campeonato de Voleibol Misto aqui de Orleans, tá? A terceira e última rodada da primeira fase, tá? Na próxima segunda-feira, a partir das 19h30, duelos entre Jovem Guarda e Mix Vôlei e Ases do Vôlei contra o Univôlei. São os dois jogos na segunda-feira, 19h30, pelo Campeonato Municipal de Voleibol Misto aqui de Orleans. 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Muito bem, seguimos aqui com o Cultura Esporte nesta sexta-feira. Deixa eu falar agora aqui da Taça Segero de Futsal lá em São Ludigero, hein? Hoje dois jogos dão sequência à competição, né? A partir das 20 horas no ginásio Lino Felipe. Duelos entre Consulado do Criciúma e Medeiros e depois o Resenha enfrentando a equipe do Carvoeiros, viu? São os dois jogos de daqui a pouco, a partir das 20 horas lá pela Taça Segero de Futsal em São Ludigero. 20 horas, Consulado contra o Medeiros e depois a equipe do Resenha jogando contra a equipe do Carvoeiros. Muito bem, já é lá em Lauro Miller, amanhã, né? Amanhã, sábado, a partir das 17 horas, teremos aí a continuidade, né? Do Campeonato Municipal de Futsal Masculino e também do Campeonato de Futsal Feminino, viu? Amanhã são 5 jogos a partir das 17 horas, tá? Andrades contra o Treviso e Arese contra o Nova Orleans no feminino. Depois o Barreiro joga contra o Novo Horizonte, esse jogo aqui é no masculino. Na sequência, Meia Boca e Itanema na

meninas e para fechar no masculino, o duelo entre Amaral e a equipe da Portelinha. São jogos de amanhã lá em Lauro Miller, dando seguimento ao campeonato de futsal, tanto no masculino quanto no feminino. 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Muito bem, seguimos aqui com o Cultura Esporte. Sempre agradecendo a você pela sua audiência. Deixa eu falar agora aqui do campeonato de futsal dos clubes 4S. Finalistas definidos, hein? Finalistas definidos. Vamos aos resultados aqui das semifinais, jogos de volta. Começamos pelos veteranos, aonde a equipe de Chapadão eliminou Boa Vista, né? 2-2 no tempo regulamentar, e nos pênaltis Chapadão fez 5-4. Portanto, Chapadão é finalista nos veteranos para encarar o Rio Novo. É, o atual campeão chega de novo na final, a equipe do Rio Novo. O Rio Novo ganhou de Brusque por 2-1, né? E aí nos pênaltis fez 4-1, né? Então, portanto, Rio Novo e Chapadão, a decisão, né, na categoria de veteranos do futsal dos clubes 4S, tá? Já no adulto livre, a equipe de Rio Laranjeiras, né, campeã no ano passado, chega de novo na final, né? Fez 4-1 no Rio Novo. Na ida houve empate, né? Portanto, Rio Laranjeiras 4-1 no Rio Novo. Rio Laranjeiras finalista de novo para pegar Rio Amaral. É, Rio Amaral ganhou do Barracão por 2-1, já havia ganho também na ida. Portanto, no adulto livre, jogão, hein? Expectativa de jogão aqui entre Rio Laranjeiras e Rio Amaral. As finais iniciam amanhã, tá? Amanhã, dia 6, lá no Barracão. Jogos de ida das finais, tá? E também os jogos de ida aí na disputa do terceiro lugar, tá? Amanhã, sábado, ginásio de Barracão, a partir das 18h30, tá? Amanhã acontecendo aí as partidas de ida, né? Tanto na disputa do terceiro lugar quanto depois da final, tá? Amanhã começa, amanhã lá no Barracão. Fica o convite para você comparecer a partir das 18h30. 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

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É o Cultura em Esporte para você nessa sexta-feira. Amanhã à tarde tem semifinais lá em Pedras Grandes, referente ao Campeonato Municipal de Futebol Suíço Adulto, hein? Neste sábado, a partir das 14 horas, duelos entre Ribeirão Palmeiras contra o Elite e a Cachoeira enfrentando o Mesa 20, viu? Em caso de empate, pênalti, tá? Ninguém tem vantagem. Amanhã à tarde, então, 14 horas, lá em Pedras Grandes, no Estádio Municipal, a definição aí dos finalistas do Campeonato de Futebol Suíço da cidade de Pedras Grandes. No domingo lá no Travessão, domingo a partir das 18 horas, a grande final, hein? A grande final lá do Campeonato Interruas de Futsal Adulto, viu? Lá do Travessão, em Braço do Norte, a partir das 18 horas. Primeiramente a disputa do terceiro lugar entre Beira Rio e Brasília, e depois a grande final, a decisão, duelo entre Botafogo do Azeiteiro e Tijuquinha, tá? Isso no domingo, 18 horas, lá no Travessão. O encerramento, né? De mais uma edição aí do Interruas de Futsal Adulto lá da comunidade do Travessão, em Braço do Norte. 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Muito bem, para fechar aqui a primeira parte do Cultura e Esporte, até a próxima segunda-feira, viu? Até o próximo dia 8 de junho.
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Para você aí participar do bolão da Copa promovido pelo Sênior aqui de Orleans, tá? 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Participe, participe, a premiação é bem legal, né? Você pode ser um vencedor ou um dos vencedores aí do bolão da Copa promovido pelo Sênior aqui de Orleans. A divulgação do resultado, né? Será feita aqui no Cultura em Esportes, e o Baído fez contato com a gente, né? A gente prontamente aceitou. Então, no dia que o Baído for fazer a divulgação do resultado, será aqui na Rádio Cultura e mais precisamente dentro do programa Cultura e Esporte. Muito bem, pra gente fechar, não, então aqui o Cultura e Esporte de hoje, tá? Ah, antes disso, deixa eu só mandar um abraço lá pra toda a equipe do canal CN, lá do município de São Ludigero, viu? Na última quarta-feira, mais uma chuteira de ouro foi realizada, né? A chuteira de ouro, que é a premiação, né? Aos melhores do Campeonato Municipal de Futebol de Campo da cidade de São Ludigero, né? Que acabou dias atrás, né? E agora, na última quarta-feira, o pessoal do canal CN realizou, né? A entrega das premiações, tá? Uma grande festa, né? Mais uma vez, agradeço, né? A equipe do canal CN pelo convite, estive lá, estive marcando presença e realmente uma grande festa foi proporcionada aos convidados, tá? O evento entrou aí na sua 13ª edição. Após algum tempo, volta a ser realizado, né? O canal CN sempre fez essa premiação aos melhores lá do município de São Ludigero, no que tange ao futebol de campo, tá? Alguns anos atrás, né? Não foi feito e esse ano retornou, tá? Então, mais uma vez agradeço aí a equipe do canal CN, né? Nas pessoas do nosso amigo José Carlos Santos e também da Ana Maria, né? Mais uma vez também agradeço ao convite. Estive lá, realmente uma festa muito bem organizada, muito legal. E novamente agradeço o convite aí por parte da equipe do canal CN. Mais uma vez, parabéns e obrigado pelo convite. Agora sim, para fechar, né? Série B do Brasileirão, tá? A Série B não para, viu? A Série B continua hoje. A abertura da 12ª rodada, jogo isolado, às 20 horas, o Operário do Paraná recebe o Juventude, viu? Amanhã o Criciúma joga contra o Londrina, amanhã 11 da manhã, né? É um horário meio complicado aí, né? Mas tá marcado, viu? Amanhã 11 da manhã, Criciúma e Londrina. E o Avaí só joga na quarta-feira que vem, fora de casa, contra o Ceará, né? Essa rodada tá toda desmembrada, né? Enfim, a gente vai pontuando aí à medida que os jogos forem acontecendo, isso da Série B nacional, tá? Já da Série B aqui de Santa Catarina, no domingo, 15 horas, Juventus e Caravaggio, Guarani e Tubarão, e o Ercílio Luz joga contra o Nação. Esses três jogos no domingo às 15 horas, tá? A rodada será complementada apenas no dia 10, tá? Com Blumenau e Jaraguá. E o Fluminense de Joinville enfrentando a equipe do Metropolitano. E amanhã tem amistoso, né? Amanhã, sábado, 19 horas, o Brasil encerra, né, a sua preparação visando a Copa do Mundo. Joga amistosamente contra o Egito, tá? É o último teste aí, o último jogo amistoso do Brasil. Depois é só a Copa do Mundo, né? A Copa do Mundo que começa semana que vem. Então amanhã o Brasil fecha a sua preparação jogando contra o Egito, mais um amistoso marcado, né? Amanhã, 19 horas, pelo horário de Brasília. Tá certo então, a gente vai ficando por aqui, colocando o ponto final nessa edição do Cultura Esporte. A apresentação foi de Rodolfo De Vila, trabalhos técnicos Iago Teles, direção geral é de Gelson Padilha. Valeu, gente da bola. Mais uma vez, boa noite, bom fim de semana, cuide-se bem. Retornaremos na segunda-feira, a partir das 18 horas e 10 minutos. Grande abraço e até lá.

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2: Rádio Cultura, 6 horas, 57 minutos.

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2: De 20 minutos mesmo, que se a gente anda corretamente, não tem multas e o sistema ele busca uma forma de desburocratizar, viabilizar a rapidez na renovação, fica bem mais tranquilo e mais pessoas podem de fato se animar para poder tirar uma CNH.
3: Além da renovação, o programa CNH do Brasil também facilita o acesso à primeira habilitação nas categorias A, destinada a motocicletas, e B, voltada a veículos de passeio. Com a nova lei, os candidatos podem escolher como preferem se preparar para tirar a CNH. Se por meio do conteúdo teórico gratuito disponível na plataforma digital, se em uma autoescola tradicional ou combinando as duas opções. Com as mudanças, o Brasil bateu recorde de novos condutores habilitados no país este ano. De acordo com o Ministério dos Transportes, mais de 1.141.000 CNHs foram expedidas entre janeiro e maio. O presidente Lula também destacou o impacto direto das medidas no orçamento das famílias brasileiras.
4: Uma carta custava R$3.000, R$3.500, tinha gente que pagava até R$4.000. Agora não, agora o cara gasta R$670, R$500, já está com a sua carta pronta. Uma coisa importante, sabe, o dobro da população argentina utilizando o aplicativo. Bom, isso tudo, para mim dizer ao pessoal que está tirando carta, tire sua carta, porque tirar carta é ter um instrumento de trabalho na mão para que você seja seguro. Portanto, utilize.
3: Os números mostram ainda um crescimento expressivo na procura pelo documento. O total de requerimentos para a emissão da CNH ultrapassou 7 milhões, volume 7 vezes maior que o observado antes da edição da medida provisória. Desse total, mais de 6 milhões de solicitações foram realizadas por meio da plataforma CNH do Brasil. Reportagem.
5: Com os perigos dos jogos da aposta online.
6: De acordo com o Ministério da Fazenda, mais de 25 milhões de brasileiros entraram nas chamadas bets no ano passado.
5: Mas uma nova ferramenta pode ajudar quem precisa enfrentar o vício.
7: Uma busca por dinheiro que resultou em mais dívidas. Essa é a realidade de muitas famílias brasileiras. Nossa equipe conversou com uma mulher que prefere não se identificar. Ela conta que durante uma depressão, todo o salário e o dinheiro de outras pessoas nas apostas.
8: O jogo meio que foi assim, uma válvula de escape. Aí foi evoluindo até chegar num ponto de eu gastar dinheiro que não era meu. Meu salário entrava, eu gastava tudo. E aqui em casa começou a ficar muito complicado. E foi assim, até ter que tomar medidas drásticas.
7: Para evitar que mais pessoas se viciem e se endividem por causa dos jogos de apostas online, o governo federal lançou uma plataforma de autoexclusão das bets. Com a ferramenta, o usuário indica seu CPF e, com isso, bloqueia de forma voluntária e simultânea o acesso a todas as casas de apostas autorizadas no Brasil, com uma

0: única solicitação. É o que explica Daniele Cardoso, secretária de Prêmios e Apostas do Ministério da Fazenda.
1: Quando esse cidadão procurar uma determinada casa de aposta, ele vai estar bloqueado. Essa casa de aposta busca aqui para saber se esse CPF pode ou não apostar, e aí a gente dá informação dizendo não, porque ele se auto-excluiu. Quando a gente pensou nessa plataforma, a gente pensou não só nesse mecanismo de auto-exclusão centralizada, mas também ali ser um concentrador de informações em relação ao jogo responsável.
0: Dados do Ministério da Fazenda apontam que só no ano passado, mais de 25 milhões de brasileiros fizeram apostas em jogos online. Diante desse cenário, a plataforma de auto-exclusão é uma das estratégias do governo para evitar o vício e o endividamento das famílias. Além do bloqueio, a auto-exclusão impede novos cadastros e suspende o envio de publicidade sobre o assunto. Desde que a plataforma foi lançada, no final do ano passado, mais de 574 mil pessoas já solicitaram a exclusão dos CPFs para o uso de bets. Do total de cadastrados, cerca de 40% apontaram a perda de controle sobre jogos e afirmaram que os impactos na saúde mental foram o principal motivo para a autoexclusão. Para a mulher que conversamos no início dessa reportagem, é importante existir uma plataforma que possibilite a exclusão do CPF nas casas de aposta.
2: A gente já viu várias coisas, né, muito graves acontecendo com essas pessoas, então eu acho que é importante sim para ajudar muita gente para não entrar nisso, porque é difícil.
0: Além de bloquear o CPF da pessoa para o uso de bets, a plataforma de autoexclusão também reúne orientações e links com informações de onde encontrar atendimento especializado no Sistema Único de Saúde. Pessoas que identificarem prejuízos relacionados às apostas podem buscar apoio nas unidades básicas de saúde e nos centros de atenção psicossocial, presentes em todas as regiões do país. Para quem sofreu com as apostas, a ajuda psicológica é fundamental.
2: É um vício muito perigoso. Então, quando eu decidi, eu vou parar, eu começava a pensar em tudo que eu passei. Aí eu fui atrás pra procurar psicólogo especializado no assunto. E a partir desse momento, a perspectiva foi voltando.
0: Para acessar a plataforma e fazer a autoexclusão, basta procurar no seu buscador a frase autoexclusão, Ministério da Fazenda, e clicar no link. O endereço vai te direcionar para a plataforma dentro do site gov.br. Reportagem Márcia Fernandes.
3: Inglês e espanhol na palma da mão e sem custo.
4: Você já pode se inscrever no aplicativo Mac Idiomas, que oferece aulas dos dois idiomas, do nível básico ao avançado.
3: A ferramenta também conta com recursos de inteligência artificial para apoio aos estudos.
5: A plataforma Mac Idiomas, iniciativa gratuita do governo do Brasil para o ensino de inglês e espanhol, começou a funcionar no início deste mês de junho. O aplicativo oferece cursos do nível básico ao avançado, estruturados em 4 a 6 módulos, cada um com 10 a 15 aulas, permitindo que estudantes e demais interessados aprendam novos idiomas sem sair de casa. O presidente Luiz Inácio Lula da Silva destaca que aprender e falar outros idiomas amplia oportunidades e abre novas portas na vida das pessoas.
6: O governo está fazendo, utilizando a tecnologia para criar oportunidade de vocês poderem aprender coisas que a gente não conseguia há muito tempo atrás. É muito importante. Você não vai pagar nada. É o governo que vai arcar com os custos desse programa. O que o Ministério da Educação está fazendo é abrir, não uma janela, escancar uma porta muito grande para que você tenha acesso às coisas que você precisa ter.
5: Entre as funcionalidades disponíveis no aplicativo estão a integração com a conta gov.br, teste de proficiência, trilhas de aprendizagem com aulas e atividades de reforço, avaliações ao final de cada módulo, sistema de conquistas e ferramentas de prática oral. A plataforma também conta com agentes de inteligência artificial para apoio aos estudos, esclarecimento de dúvidas e conversação nos idiomas. O acesso pode ser feito pelo portal macidiomas.mec.gov.br ou pelo aplicativo Mac Idiomas. Reportagem Thaísa Vitória.
4: E a plataforma Mac Livros, uma biblioteca digital, já alcançou a marca de 862 mil usuários.
3: Desde abril, quando a ferramenta foi lançada, já foram acessadas 400 768 mil obras.

0: uma média de 3.400 livros por dia.
1: Somado todo o tempo de leitura dos usuários na plataforma, chega-se a 269 mil horas, o equivalente a cerca de 30 anos de leitura sem parar.
0: O livro mais lido é A Cabeça do Santo, da jornalista e escritora brasileira Socorro Acioli, e conta a história de um jovem que descobre possuir o dom de ouvir as preces de mulheres para Santo Antônio.
1: Completam as 5 obras mais lidas, Crime e Castigo e Noites Brancas, de Dostoiévski, e também A Vegetariana e Sem Despedidas, de Han Kang.
0: Para ter acesso às obras, basta acessar o site do MEC Livros ou o aplicativo e fazer o login com a conta do gov.br.
1: É por meio da conta gov.br que o cidadão tem acesso a mais de 4.600 serviços públicos.
0: E quem perdia o acesso à conta precisava aguardar até 3 dias até ter o problema resolvido.
1: Para facilitar a vida do cidadão, o governo do Brasil lançou uma ferramenta que recupera o acesso ao gov.br de forma rápida e simples.
2: Meu INSS, meu SUS Digital, Enem-SS, Carteira de Trabalho Digital e Carteira Digital de Trânsito são alguns dos serviços mais demandados na plataforma gov.br. Atualmente são mais de 176 milhões de usuários. Para facilitar a vida de quem precisa recuperar o acesso à conta em caso de perda ou troca do celular, por exemplo, o governo do Brasil desenvolveu uma ferramenta que simplifica esse processo. É o que explica o diretor do Departamento de Identidade Digital, Hudson Vinícius Mesquita.
3: Então isso traz autonomia para o cidadão, muito mais rápido de fazer, não precisa envolver central de atendimento. A expectativa é que mais pessoas possam habilitar, se sentir confortáveis a utilizar essa camada de segurança.
2: O primeiro passo é atualizar o aplicativo do GovBR para ter acesso à opção de recuperação com e-mail. Na verificação em 2 etapas, clicar na opção Estou com dificuldade para gerar código e seguir os passos. Será preciso fazer um reconhecimento facial para concluir o processo. Para o secretário de Governo Digital, Rogério Mascarenhas, além de facilitar a vida do cidadão, a ferramenta traz mais segurança.
4: Então a gente sempre está buscando que a segurança esteja em primeiro lugar. A gente está colocando a possibilidade de utilizar um e-mail que a pessoa cadastre para que ela possa fazer essa recuperação da conta sem qualquer procedimento administrativo, ou seja, ela mesma consegue fazer isso. A partir de um reconhecimento facial, ela já consegue fazer a recuperação da sua conta.
2: O passo a passo da ferramenta está disponível na internet em acesso.gov.br. Depois é só clicar na aba Ajuda. Reportagem Nazi Brum.
0: Já ouviu falar em phishing, uma palavra em inglês que se refere à pescaria?
1: O termo é usado para sites, e-mails ou mensagens falsos usados para recolher dados de quem usa a internet.
0: Esse e outros termos ligados ao mundo digital podem ser compreendidos por qualquer pessoa por meio de vídeos ou até mesmo histórias em quadrinhos.
1: Conhecer cada vez mais sobre o ambiente digital pode evitar golpes. Saiba mais na reportagem de Cleide Lopes.
5: Há 2 anos, a gaúcha Gisele Helgida recebeu uma ligação de um suposto atendente do banco digital onde ela tinha conta. Do outro lado da linha, a informação era de que o cartão dela havia sido clonado. Assustada, ela seguiu as orientações do falso funcionário, forneceu dados pessoais e fez até reconhecimento facial. Ela não sabia, mas estava caindo em um golpe digital.
6: Fiz o reconhecimento facial e quando eu terminei o reconhecimento facial, a minha conta foi liberada. Era o valor que eu tinha para pagar o meu aluguel, a minha água, a minha luz.
5: Mensagens falsas, links suspeitos, roubo de senhas e tentativas de fraude estão entre os principais riscos para quem usa a internet. Por isso, o governo do Brasil aposta em mais uma estratégia: conscientizar a população por meio de vídeos, cartilhas e materiais educativos sobre os perigos e as armadilhas usadas por criminosos virtuais. Entre os lançamentos está a revista em quadrinhos, phishing e golpes cibernéticos. Com linguagem simples e acessível, a publicação mostra como os golpistas agem e orienta sobre formas de proteção. Também foram lançados vídeos voltados especialmente para idosos e conteúdos com dicas de acesso seguro aos serviços do gov.br. Como explica o secretário do Governo Digital do Ministério de Gestão e Inovação em Serviços Públicos, Rogério Mascarenhas.

0: Lenhas.
1: Levar a população de uma forma simples, através de vídeos, né, que estão disponíveis lá na nossa página do gov.br/PPSI, né, que é o Programa de Privacidade e Segurança da Informação, vídeos que auxiliem as pessoas com pequenos cuidados e também as preocupações que a gente tem que ter aí em relação a essa forma de ataque, né, ou de abordagem que esses criminosos acabam fazendo na população.
0: O jornalista Felipe Camelo também já caiu em golpes virtuais. Seduzido por promoções imperdíveis na internet, fez compras de produtos que nunca chegaram.
2: Hoje a gente tem que ficar muito atento por promoções muito atraentes. Então você pega aquele produto, pega aquela loja, põe na internet, aí você vai ver o tanto de reclamações, aí por ali você já pode tirar um parâmetro se é golpe ou se não é.
0: O especialista em tecnologia da informação, Marlo Prudente, explica que os principais cuidados: desconfiar de mensagens urgentes e procurar sempre os canais oficiais.
3: Se você recebe qualquer mensagem com esse senso de urgência, desconfie. Às vezes você recebe por WhatsApp ou qualquer outro meio não oficial, sai dali, vai no aplicativo do GovBR, vai no aplicativo do banco, porque tudo é digital. Então, se acontecer qualquer coisa desse tipo, você vai receber uma notificação do próprio aplicativo oficial do governo, do banco ou qualquer outro que seja.
0: Segundo o governo federal, o Brasil é hoje referência em serviços digitais. São mais de 4.600 oferecidos por cerca de 250 órgãos públicos na plataforma gov.br. Reportagem Cleide Lopes.
4: Só reforçando, o material está disponível no site gov.br/governo-digital, na aba Privacidade e Segurança.
5: E atenção, pescadores, o Ministério da Pesca e Aquicultura alerta sobre tentativas de golpe relacionadas ao Registro Geral da Atividade Pesqueira.
4: Segundo relatos dos próprios usuários do sistema Pesque Brasil, alguns estão recebendo mensagens falsas via aplicativo WhatsApp.
5: Os golpistas fazem o print da tela da consulta pública da licença e adulteram o documento.
4: Assim, quem está com a licença ativa é levado a acreditar que o documento está suspenso ou cancelado. Aí os golpistas solicitam pagamento para que a situação seja normalizada.
5: O Ministério ressalta que não cobra nenhum tipo de taxa para regularização da profissão.
4: Em caso de dúvida, procure informações apenas pelos canais oficiais. Pelo WhatsApp, no número código 61, telefone 3276-5073.
5: Mais informações no Ministério da Pesca, no endereço gov.br/MPA.
4: Muitas mulheres, a independência financeira é um dos fatores cruciais para romper com ciclos de violência doméstica.
5: Agora, mulheres empreendedoras do setor do turismo em situação de vulnerabilidade terão acesso a condições especiais de crédito pelo novo Fundo Geral de Turismo.
4: A portaria prevê que beneficiárias solicitem suspensão temporária dos pagamentos por até 6 meses e também estabelece ampliação dos prazos de carência.
5: Durante o Fórum Internacional de Mulheres no Turismo em João Pessoa, o ministro do Turismo, Gustavo Feliciano, ressaltou que a medida busca criar uma rede de segurança para que mulheres vítimas de violência mantenham seus negócios.
6: Alguma mulher que for vítima ou tiver alguma dificuldade no enfrentamento de violência, ela vai ter uma carência maior de 180 dias nos prazos do FUGETUR, podendo dar uma mobilidade e uma tranquilidade maior para passar por esse problema de enfrentamento que ela foi vítima de violência e depois voltar a arcar com as parcelas do financiamento.
4: A solidariedade que salva vidas levou o Brasil a um resultado histórico.
5: No ano passado, foram realizados 31 mil transplantes de órgãos, o maior número já registrado no país.
4: E por trás de cada cirurgia está uma complexa rede de equipes e logística com um único objetivo: salvar vidas.
7: A espera pode durar meses, às vezes anos. Para Elisângela Alves, de Brasília, a segunda chance chegou graças a um gesto de amor da própria família.
8: O rim já estava bastante comprometido e o médico disse que o próximo passo seria começar uma busca na família sobre quem poderia estar doando o órgão, né? E no futuro próximo eu entraria em uma hemodiálise.
7: Elisângela convivia com a insuficiência renal e dependia de tratamento constante. Até que veio a compatibilidade e o transplante de um novo rim, doado pela irmã Márcia Alves.
9: Quando ela falou, preciso de unha, eu falei, eu te dou um. E a gente brincando e tudo, e realmente deu tudo certo, graças a Deus, fizemos.

0: os exames, né, da compatibilidade, então podemos fazer a cirurgia. Estava super tranquila e segura em relação à minha decisão, correu tudo bem.
1: Hoje, recuperada, a Elisângela segue uma vida normal. Histórias como a dela ajudam a explicar um resultado histórico. O Brasil bateu recorde de transplantes em 2025. Foram 31 mil procedimentos realizados em todo o país, o maior número já registrado. Entre os procedimentos mais realizados estão os transplantes de córnea, rim, medula óssea, fígado e coração. A estrutura envolve hospitais, equipes médicas, centrais de transplante e logística aérea. No ano passado, foram realizados 4.808 voos para o transporte de órgãos e equipes, em parceria com companhias aéreas e a Força Aérea Brasileira. O governo do Brasil investiu R$1,5 bilhão de reais no Sistema Nacional de Transplantes, recursos que ajudam a ampliar equipes, acelerar diagnósticos e reduzir o tempo de espera de quem depende de uma nova chance. Uma estrutura complexa e que faz do Brasil um líder em transplantes na rede pública, destaca Patrícia dos Santos, coordenadora-geral do Sistema Nacional de Transplantes do Ministério da Saúde.
2: Demonstra o compromisso do Ministério da Saúde em fortalecer uma das maiores políticas públicas de transplantes do mundo. Esse financiamento é o que permite ampliar o acesso, reduzir as desigualdades regionais, qualificar os serviços e garantir que mais brasileiros tenham a chance de receber um transplante com segurança gratuitamente pelo SUS.
1: Mas apesar dos avanços, ainda existe um desafio importante. Hoje, cerca de 45% das famílias brasileiras ainda recusam a doação de órgãos, segundo dados do Ministério da Saúde. Pela legislação brasileira, a doação só ocorre com autorização dos parentes. Para quem aguarda na fila, a possibilidade de um transplante depende desse consentimento, explica o nefrologista Dr. Geraldo Freitas.
3: Falar da intenção de ser doador, caso isso aconteça, isso é importante, porque é imprevisível quando a situação de morte cefálica vai acontecer. Se estiver conversado com a família, a probabilidade de a gente efetivar um doador é muito maior do que se isso não tivesse sido comentado em nenhum momento.
1: O Sistema Único de Saúde responde por cerca de 86% dos transplantes realizados no país. O atendimento inclui exames, cirurgia, acompanhamento médico e medicamentos, tudo de forma gratuita. Reportagem Pablo Mundim.
4: E essas foram as notícias do governo do Brasil.
5: Uma realização da Secretaria de Comunicação Social da Presidência da República.
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5: Fique agora com as notícias do Poder Judiciário e do Congresso Nacional. Uma boa noite e um bom fim de semana.
4: A gente volta na segunda-feira. Boa noite para você.

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2: No Dia Mundial do Meio Ambiente, STF relembra decisões que fortaleceram a proteção ambiental no Brasil.
3: O Supremo começa a julgar recurso apresentado pelo ex-deputado Roberto Jefferson.
2: TSE divulga distribuição do Fundo Especial de Financiamento de Campanha para as eleições 2026.
3: Boa noite, eu sou Marcela Luiza.
2: E eu sou Walter Lima.
3: Hoje, 5 de junho, é o Dia Mundial do Meio Ambiente.
2: E para celebrar a data, o Supremo Tribunal Federal relembra algumas decisões que consolidaram a proteção ambiental como um direito fundamental previsto em nossa Constituição. Marta Ferreira.
4: Neste Dia Mundial do Meio Ambiente, algumas das principais decisões da Corte merecem destaque. Em relação ao Fundo Clima, em 2022, o STF determinou a retomada do funcionamento do Fundo Nacional sobre a Mudança do Clima, mecanismo do governo federal criado para financiar projetos de enfrentamento às mudanças climáticas. Em relação às queimadas e ao desmatamento na Amazônia e no Pantanal, a Corte reconheceu falhas estruturais na execução de políticas de enfrentamento das queimadas e determinou a elaboração e a implementação de planos de combate a incêndios e desmatamento e o fortalecimento de órgãos de fiscalização e a coordenação entre a União e os estados da Amazônia e do Pantanal.

0: O Supremo Tribunal Federal começou a julgar nesta sexta-feira um recurso apresentado pelo ex-deputado Roberto Jefferson contra uma multa de R$ 452 mil ligada à condenação dele em 2024.
1: O julgamento ocorre no plenário virtual e está previsto para terminar em 15 de junho. Pablo Lemos.
2: O ex-deputado Roberto Jefferson foi condenado a pagar a multa em um processo no qual foi sentenciado a 9 anos de prisão por calúnia, homofobia e por incitação à prática dos crimes de abolição do Estado Democrático de Direito e de dano qualificado. A defesa recorreu alegando que ele não tem condições financeiras de arcar com o valor, mas o relator do caso no Supremo Tribunal Federal, ministro Alexandre de Moraes, rejeitou o pedido. Ele destacou que o valor de mais de R$ 452 mil pode ser parcelado em 18 vezes, como condição para a progressão de regime.
0: O Tribunal Superior Eleitoral divulgou os valores do Fundo Especial de Financiamento de Campanha, destinados aos partidos políticos para as eleições gerais de 2026.
1: Ao todo, R$ 4,9 bilhões vão ser distribuídos entre 30 partidos, de acordo com os critérios estabelecidos na legislação eleitoral, considerando a representatividade das legendas no Congresso Nacional. Fábio Ruas.
3: O PL vai receber o maior valor, R$ 881 milhões e R$ 700 mil. Em seguida, o PT, com R$ 615 milhões e R$ 400 mil. E depois o União, com algo em torno de R$ 526 milhões e R$ 200 mil. Juntas, as três legendas concentram quase 40% do montante distribuído pelo fundo eleitoral, que é custeado pela União em ano eleitoral. O objetivo do fundo é financiar campanhas de candidatas e candidatos.
0: Justiça Federal paralisa licenciamento de terminal de gás natural liquefeito em Barcarena, Pará.
1: A ação atende a pedido do Ministério Público Federal. Sabrina Menezes.
4: A decisão paralisou o avanço do licenciamento ambiental e a implantação do terminal de gás natural liquefeito de Barcarena, no Pará. A decisão reconheceu argumentos do MPF e o risco de danos irreversíveis aos modos de vida das comunidades tradicionais e ao meio ambiente, caso o projeto avançasse sem os estudos adequados. Na sentença,
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0: Uma boa noite.
1: Bom fim de semana e até segunda-feira.
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0: Eu sou Paula Groba.
1: E eu sou Humberto Pinheiro.
0: E estes são os destaques de hoje do Jornal do Senado, que começa agora.
1: Proposta garante proteção total a fundos de previdência afetados pelo Banco Master.
0: Autonomia do...
1: Boa noite.
0: Um projeto apresentado no Senado quer evitar prejuízos a aposentados e pensionistas de estados e municípios que investiram recursos no Banco Master.
1: A proposta amplia a cobertura do Fundo Garantidor de Créditos para assegurar a devolução integral dos valores aplicados. Repórter Marcela Cunha.
2: A proposta foi apresentada pelo senador Renan Calheiros, do MDB de Alagoas. Na prática, o projeto obriga o FGC, uma espécie de seguro dos bancos, a garantir a devolução integral dos recursos que tenham sido aplicados no Banco Master. Hoje, essa garantia tem limite de até R$ 250 mil por CPF ou CNPJ, por instituição ou conglomerado financeiro, e é financiada pelos próprios bancos. Segundo Renan, a medida quer evitar que aposentados e pensionistas sejam prejudicados por essas aplicações.
3: O meu projeto, ele parte de um princípio claro. Não é justo que o segurado beneficiário do regime previdenciário arque com prejuízos decorrentes de eventuais irregularidades ou má gestão ou roubalheira mesmo por parte de instituições financeiras.
2: Críticos da proposta afirmam que a cobertura integral pode transferir para o sistema bancário o prejuízo de aplicações de risco feitas por

0: Servidores públicos. Na justificativa do projeto, Renan Calheiros defende que a medida não impede a investigação de gestores públicos que tenham agido com dolo ou má fé e evita que fundos de previdência arquem com o prejuízo.
1: Escola, profissão e menos violência. Essa é a equação defendida por parlamentares que querem expandir a educação profissional e tecnológica no Brasil.
2: A avaliação é que a formação técnica abre portas para o emprego e afasta jovens da criminalidade. Repórter Lana Dias.
3: De acordo com o Anuário Brasileiro de Segurança Pública, em 2024, mais de 72 mil adolescentes foram apreendidos por cometerem atos infracionais, que é o crime ou contravenção penal praticados por menores de 18 anos. O fortalecimento da educação e da profissionalização de jovens se mostra fundamental na prevenção desse índice, que já vem diminuindo em relação aos anos anteriores. Para o senador astronauta Marcos Pontes, do PL de São Paulo, presidente da Frente Parlamentar em favor da educação profissional e tecnológica, a inserção de adolescentes nessa modalidade de ensino pode melhorar a qualidade de vida e ainda contribuir com a mão de obra qualificada no país.
4: Pois você transforma em cidadãos produtivos para o país, que vão ser felizes, ter suas famílias, ter sucesso na vida. Então, o ensino profissionalizante ele é muito mais do que o objetivo só do lado corporativo, do lado executivo, do lado das empresas, mas muito também do lado social.
3: Ele ainda afirmou que a ampliação da educação profissional depende de esforços conjuntos entre os setores público e privado.
4: Não são só os estados e os municípios, tem que ser um conjunto em parceria com as empresas. Um dos problemas que é muito claro em se ver é a participação maior necessária das empresas dentro das escolas e as escolas recepcionarem melhor as empresas. As empresas sabem qual é a necessidade.
3: A Frente Parlamentar, em atividade desde 2025, busca aprimorar a legislação, fiscalizar políticas públicas e ampliar o investimento em educação profissional e tecnológica no Brasil.
1: E a Comissão de Constituição e Justiça pode votar na próxima reunião a proposta de emenda à Constituição que busca assegurar orçamento próprio e autonomia operacional ao Banco Central.
2: A PEC está sendo discutida há 2 anos na CCJ. As informações com o repórter Bruno Lourenço.
5: A proposta que busca assegurar ao Banco Central autonomia técnica, administrativa, orçamentária e financeira foi apresentada em 2023 pelo senador Vanderlan Cardoso, do PSD de Goiás. Passou por uma audiência pública e foi assunto em sabatinas de diretores e presidentes do BC desde então. O relator, senador Plínio Valério, do PSDB do Amazonas, acredita que a proposta já está madura e defende a urgência da matéria para dar condições do banco defender o real, o sistema financeiro e manter o PIX livre de pressões.
6: Do grosso modo, o PIX é do Banco Central. Não pode emprestar, não pode ceder, não pode vender, não pode fazer nada. É do Banco Central. E mais, não pode cobrar taxa de pessoa física. Isso é a garantia que todo brasileiro quer.
5: A proposta retira o Banco Central de vinculação a ministério ou a qualquer órgão ou sistema da administração pública e de tutela ou subordinação hierárquica.
1: Somente 10% das ações do Programa de Proteção e Promoção da Saúde Menstrual voltado a mulheres e meninas de baixa renda foram executados até hoje.
2: A política pública é fruto de legislação aprovada pelo Congresso, mas enfrenta obstáculos com a falta de orçamento. Repórter Marcela Diniz.
7: Criado por lei em 2021, o Programa de Proteção e Promoção da Saúde Menstrual tem entre suas ações principais a oferta gratuita de absorventes e outros itens de higiene para pessoas em situação de rua ou extrema vulnerabilidade, privadas de liberdade e estudantes de baixa renda da rede pública. No Senado, a proposta teve como relatora Zenaide Maia, do PSD do Rio Grande do Norte.
8: A Unicef, antes da pandemia, já mostrava que 4 milhões não tinham acesso a itens mínimos de cuidados menstruais. Um assunto que não era muito falado.
7: Mas somente 10% das ações do programa foram executadas até agora. Diagnóstico feito durante a audiência de conciliação entre União, Ministérios e a ONG Crioula, que desde 2022, por meio de ação civil pública, vem cobrando a efetiva implementação da política. Juliana Martins, representante da ONG, espera que o programa seja aprimorado com urgência e que o parlamento fortaleça a fiscalização e o orçamento das ações de saúde menstrual.
9: O parlamento tem um papel fundamental, em especial quando a gente pensa em qual é o orçamento destinado, né, para reduzir as barreiras com relação ao acesso.
7: Entre as falhas detectadas no programa de

0: saúde menstrual estão barreiras digitais que dificultam o acesso de pessoas em situação de vulnerabilidade, falta de transparência no orçamento e de articulação entre os ministérios envolvidos.
1: O senador Hermes Klan, do PL de Santa Catarina, defendeu que os programas sociais sejam uma porta de saída da pobreza, com foco na geração de empregos, no empreendedorismo e na qualificação profissional.
2: Segundo ele, mais de 112 mil famílias catarinenses deixaram o Bolsa Família entre 2023 e 2026 após aumentarem a renda, o que, na sua avaliação, demonstra que desenvolvimento econômico e inclusão social podem avançar juntos.
3: Mais importante do que o número de pessoas que ingressam em programas sociais é o número de pessoas que conseguem sair deles por terem conquistado autonomia econômica. O emprego, a renda e a oportunidade continuam sendo instrumentos mais eficazes de transformação social.
1: E a senadora Tereza Cristina, do PP de Mato Grosso do Sul, alertou para os possíveis impactos da investigação comercial aberta pelos Estados Unidos. Ela destacou que produtos como suco de laranja, café e carnes estão fora das tarifas, mas setores como máquinas, madeira e etanol ainda podem ser afetados.
2: A parlamentar defendeu a continuidade das negociações para evitar prejuízos às exportações brasileiras com o aumento das tarifas.
4: Essa investigação, ela está sobre 76 países, não é só o Brasil, para esclarecer. Então, eu acho que agora é continuar negociando para ver se a gente consegue estancar, vamos dizer, essas tarifas de 25%, porque inviabilizam realmente aqueles segmentos, aqueles setores que serão tarifados com 25%.
2: Com edição de Paulo Groba e trabalhos técnicos Eliseu Caires, o Jornal do Senado fica por aqui. Acompanhe agora as notícias do Tribunal de Contas da União e da Câmara dos Deputados. Boa noite.
1: Boa noite e um bom fim de semana.
5: Minuto do TCU.
6: O Tribunal de Contas da União fez auditoria para avaliar se as regras do Bolsa Família estão sendo cumpridas e como está o acompanhamento do programa. A fiscalização também verificou programas de transferência de renda implementados por estados e municípios. Em todo o país, foram encontradas quase 230 ações com propostas semelhantes ao Bolsa Família. Um dos maiores problemas está na falta de integração de dados com o Cade Único. 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
8: Proposta cria estratégia nacional para enfrentar impactos do vício em jogos.
9: Comissão proíbe posse de armas para quem estiver sob medida protetiva.
8: Dependentes de vítimas de violência terão prioridade na matrícula escolar.
9: Projeto de lei aumenta a punição para o crime de ultraje a culto religioso.
8: Boa noite. Proposta aumenta a pena para o crime de ultraje a culto religioso e impede que manifestações de fé em cerimônias sejam enquadradas como crime de preconceito. A repórter Daniele Lessa explica as medidas.
10: A Comissão de Constituição e Justiça da Câmara dos Deputados aprovou o projeto que aumenta a punição para o crime de ultraje a culto religioso e para o impedimento ou perturbação de atos religiosos. O texto aprovado foi a versão elaborada pelo relator.

0: celebrações, culto, ensino ou orientação religiosa realizados em atividades de caráter religioso ou litúrgico, mesmo que transmitidos pela internet ou por outros meios de comunicação, como explica o relator, pastor Marco Feliciano.
1: Por exemplo, se um pastor ou um padre ou uma pessoa que é espiritualista estiver no exercício da sua fé, no exercício da sua função, e ela criticar uma outra religião, isso seria intolerância religiosa? É claro que não, porque a maioria das religiões praticam aquilo que nós chamamos de proselitismo, ou seja, eles tentam converter as pessoas. E no mundo em que nós vivemos hoje, do politicamente correto sendo impregnado na mente das pessoas, muitas pessoas, tanto padres como pastores e outros entes de religiões espiritualistas, estão sendo punidas, processadas por intolerância religiosa, quando na verdade eles estão apenas praticando a sua fé.
0: A proposta que aumenta a pena para o crime de ultraje a culto religioso e impede que manifestações de fé em cerimônias sejam enquadradas como crime de preconceito ainda precisa ser analisada pelo plenário da Câmara. Se aprovada, seguirá para o Senado. Da Rádio Câmara de Brasília, Daniele Lessa.
2: Educação. Câmara aprova projeto que garante prioridade na matrícula escolar para dependentes de mulheres vítimas de violência doméstica. A repórter Sofia Peçanha tem os detalhes.
3: A Câmara dos Deputados aprovou o projeto que dá prioridade na matrícula escolar para dependentes de mulheres vítimas de violência doméstica em escolas próximas de sua nova residência. A proposta, apresentada pelo deputado Rômulo Gouveia, altera a Lei Maria da Penha. A medida assegura prioridade à mulher em situação de violência doméstica e familiar para matricular ou transferir seus dependentes para a instituição de ensino mais próxima de seu domicílio, seja pública ou particular. Para ter direito à prioridade, a mulher deverá apresentar documentos que comprovem o registro de ocorrência policial ou processo judicial relacionado à violência doméstica. O texto aprovado também permite que o juiz determine, como medida protetiva de urgência, a matrícula ou transferência do aluno, mesmo que não haja vaga na instituição mais próxima do novo domicílio. Além disso, o juiz determinará a devida comunicação ao conselho tutelar competente para acompanhamento. Segundo a justificativa, a interrupção da trajetória escolar resulta em imenso prejuízo para as famílias, já submetidas a pesado trauma psicológico e social, como explica o parecer da deputada Laura Carneiro, do PSD do Rio de Janeiro, lido na Comissão de Constituição e Justiça, pelo deputado Helder Salomão, do PT do Espírito Santo.
4: Tal medida protege ainda mais a mulher vítima de violência doméstica e seus dependentes, garantindo-lhe o direito fundamental à educação em meio a um contexto tão difícil de afastamento do lar em razão da violência doméstica.
3: O projeto que garante à mulher vítima de violência doméstica prioridade para matricular filhos ou dependentes em escolas próximas de sua nova residência segue para análise do Senado. Da Rádio Câmara de Brasília, Sofia Peçanha.
5: Avança na Câmara o projeto que cria uma estratégia nacional para enfrentar os impactos do vício em jogos.
2: A proposta já foi aprovada em todas as comissões temáticas da Câmara e está pronta para ser incluída na pauta de votação do plenário. A reportagem é de Maria Neves.
6: A Comissão de Saúde da Câmara aprovou o projeto do deputado Rui Carneiro, do Podemos da Paraíba, que institui uma estratégia nacional para cuidar de pessoas afetadas pelo vício em jogos e apostas, principalmente por meio da internet. O texto aprovado prevê uma rede de apoio formada por diferentes áreas do governo para enfrentar os impactos sociais e de saúde decorrentes do vício em apostas. De acordo com a relatora, a deputada Jandira Fegali, do PCdoB do Rio de Janeiro, devido à facilidade de acesso por meio do celular, a compulsão por jogos atinge uma parcela cada vez maior da população. Segundo a parlamentar, os mais afetados ainda são os homens, mas o problema já começa a atingir também mulheres e adolescentes.
7: E o que a gente vê é que em torno de entre 2% e 10% da população já começa a ter sintomatologia da dependência. Então é preciso que a gente institua uma política de prevenção, campanhas educativas, ao mesmo tempo de acolhimento, de assistência individualizada e confidencial. O Ministério da Saúde já faz hoje, já instituiu o teleatendimento gratuito, mas nós estamos estendendo todo esse tratamento, não só o SUS, mas também o sistema de assistência social e a rede de atenção psicossocial.
6: Dentre as ações previstas na proposta constam acompanhamento médico e psicossocial para os indivíduos.

0: indivíduos e seus familiares. A medida prevê ainda a criação de grupos de apoio baseados na experiência, a realização de campanhas e a publicação de materiais didáticos, com foco especial na proteção de crianças e adolescentes e a cooperação com operadoras de apostas para detectar comportamentos de risco. Jandira Fegali defende também a limitação das propagandas de sites de apostas e o aumento da taxação das empresas de jogos online, conhecidas como bets. A deputada ressalta que, como a sede da maioria dessas empresas fica no exterior, o dinheiro também sai do país, o que retira recursos, inclusive, das políticas de atenção a pessoas que desenvolvem compulsão por jogos. A relatora lembrou que, recentemente, o país aumentou a taxação das bets, que era de 12% e vai chegar a 18%, mas, para ela, ainda é pouco. Segundo afirma, há países que cobram até 40% de imposto dessas empresas. Da Rádio Câmara de Brasília, Maria Neves.
1: O projeto que institui uma estratégia nacional para cuidar de pessoas afetadas pelo vício em jogos e apostas também já foi aprovado pelas Comissões de Finanças e Tributação e de Constituição e Justiça. O texto segue para análise no plenário da Câmara.
2: Saúde.
3: A comissão aprova projeto que prevê expansão da telemedicina nos municípios. A repórter Júlia Lopes nos conta os passos para a adoção da medida.
4: As teleconsultas têm se tornado uma alternativa para ampliar o acesso aos serviços do Sistema Único de Saúde, o SUS. Elas permitem atender o maior número de pessoas e chegar a regiões mais distantes no país. Nesse cenário, a Comissão de Saúde da Câmara dos Deputados aprovou um projeto de lei que cria a política de expansão da telesaúde no SUS. Atualmente, cerca de 10% dos municípios brasileiros oferecem serviços de medicina online à população, segundo o levantamento da Frente Nacional dos Prefeitos. Com a nova política, o governo federal deverá apoiar estados e municípios na ampliação desse atendimento, com prioridade para regiões mais vulneráveis e de difícil acesso. O texto prevê a criação de programas federais com apoio técnico e financeiro. Entre as medidas estão investimentos em conectividade, aquisição de equipamentos para unidades do SUS, capacitação de equipes e desenvolvimento de novos modelos de atendimento digital. A proposta também cria a Base Nacional de Telemedicina e Telesaúde, que deve integrar os dados de atendimento virtuais em todo o país, facilitando o acesso às informações de saúde. Para a relatora do projeto, a deputada Adriana Ventura, do Novo, de São Paulo, a iniciativa ajuda a enfrentar desigualdades regionais, amplia o acesso à saúde e permite a unificação de dados da população como prontuário eletrônico em um único sistema.
5: O objetivo, basicamente, é que a gente amplie isso com uma base única. Então, a gente precisa trabalhar interoperabilidade, precisa dar mais acesso para as pessoas, principalmente as pessoas que hoje não têm acesso. Então, o objetivo desse é fazer uma integração e fazer com que haja um compromisso dessa integração de estados, municípios e também planos de saúde que também atendem o SUS.
4: Os estados e municípios deverão incorporar a telesaúde em seus planos permanentes de cuidado, definindo metas e indicadores compatíveis com a realidade local. De acordo com o Ministério da Saúde, em 2025, 76% da população brasileira depende diretamente do SUS. O sistema realiza por ano 2,8 bilhões de atendimentos e conta com cerca de 3,5 milhões de profissionais em atuação. O projeto, que busca aumentar a participação da telesaúde no SUS, segue agora para análise na Comissão de Finanças e Tributação. Da Rádio Câmara de Brasília, Júlia Lopes.
2: Agricultura.
1: A Comissão de Agricultura aprova a erradicação da leucena, planta invasora no Cerrado. O repórter José Carlos Oliveira explica os problemas causados pela praga.
6: A Comissão de Agricultura da Câmara dos Deputados aprovou a proposta de controle, manejo e erradicação progressiva da leucena, uma leguminosa originária da América Central. A planta exótica invasora se disseminou descontroladamente em vários biomas brasileiros, sobretudo em áreas do Cerrado, no Centro-Oeste. O autor do projeto de lei, deputado Otto Alencar Filho, do PSD da Bahia, lembrou que a leucena foi introduzida no Brasil como forrageira, ou seja, com foco na na alimentação de animais de produção, como bois, porcos e cabras. Também foi usada

0: na recuperação de solo. No entanto, a planta se desenvolveu rapidamente e passou a competir com a vegetação nativa, alterando os ecossistemas. O relator, deputado José Medeiros, do PL do Mato Grosso, concordou com a necessidade de controle da leucena.
1: É uma leguminosa muito aceita pelos produtores, porque tem alto índice de proteína para o gado, mas ela também se espalha de forma assim muito avassaladora, e ele pede justamente a substituição gradativa dessa leguminosa para que não vire uma praga por todo o país, porque ela produz bastante semente, é levada pelo vento, por passarinhos também, de um bem que se esperava, acaba causando um problema para toda a atividade silvopastoril.
0: Para o controle gradual da planta, o projeto de lei prevê campanhas educativas, linhas de financiamento, assistência técnica e extensão rural voltadas à substituição da leucena por espécies alternativas. Áreas rurais que cultivam a planta terão até 10 anos para erradicá-la. O texto ainda proíbe o plantio de leucena em áreas de preservação permanente, unidades de conservação de proteção integral, florestas públicas, terras indígenas e territórios quilombolas. A proposta de erradicação da leucena ainda vai passar pela análise das comissões de meio ambiente, de finanças e tributação e de Constituição e Justiça. Da Rádio Câmara de Brasília, José Carlos Oliveira.
2: Justiça. Comissão aprova projeto que aumenta a proteção para vítimas de violência, exigindo que juiz escute a mulher antes de decidir pela revogação de medidas protetivas do agressor.
3: O projeto está pronto para entrar na pauta do plenário da Câmara, como informa a repórter Silvia Munhato.
4: A Comissão de Constituição e Justiça da Câmara aprovou o projeto que determina que, antes de decidir sobre a revogação de medidas protetivas de urgência do agressor, o juiz escute a mulher vítima de violência doméstica e familiar e verifique se ela não está em risco. Além disso, a proposta determina a realização da chamada audiência de admoestação para a soltura de agressor em caso de revogação de prisão preventiva. É o que explica a relatora, a deputada Laura Carneiro, do PSD do Rio de Janeiro.
5: E o juiz vai dizer para ele: olha só, o senhor, se descumprir, vai acontecer isso. Se o senhor deixar de cumprir as medidas protetivas, vai acontecer isso. Ou seja, ele de alguma maneira vai fazer com que o agressor repense qualquer possibilidade de reincidência naquela conduta.
4: A audiência deverá se realizar em até 48 horas da decisão de soltar o réu. As medidas serão inseridas na Lei Maria da Penha. Laura Carneiro defendeu que o contato com a vítima deve ser realizado da rede de enfrentamento à violência da região, de seu domicílio, ou ainda pelo próprio juízo da vara de violência doméstica e familiar. Entre as medidas protetivas previstas na Lei Maria da Penha, estão a suspensão do porte de arma, o afastamento do lar ou a proibição de aproximação da vítima. A proposta que aumenta a proteção para a mulher vítima de violência deverá ser analisada agora pelo plenário da Câmara. Da Rádio Câmara de Brasília, Silvia Munhato.
2: Segurança Pública.
6: Pessoas que estiverem cumprindo medidas protetivas com base na Lei Maria da Penha podem ter suspenso o direito a ter armas de fogo. Proposta nesse sentido está sendo examinada pela Câmara. A reportagem é de Luiz Cláudio Canuto.
7: A Comissão de Segurança Pública da Câmara aprovou projeto que impede que pessoas que estejam em cumprimento de medidas protetivas com base na Lei Maria da Penha tenham ou comprem armas de fogo e munições. O texto aprovado é uma nova versão da proposta feita pelo relator, deputado Aloysio Mendes, do Republicanos do Maranhão. De acordo com a nova redação, a suspensão do direito a armas vira uma medida obrigatória até a revogação da medida protetiva ou o arquivamento do caso. Para garantir o cumprimento da lei, o relator incluiu a exigência de uma certidão negativa de medidas protetivas para quem queira comprar ou portar armas de fogo no Brasil. É uma mudança no Estatuto do Desarmamento. Ao juiz caberia comunicar a decisão a diversos órgãos, como o Exército, no caso de atiradores esportivos, a Polícia Federal, para quem é caçador, e também às empresas de segurança, caso seja um emprego do acusado de agressão. Entre as mudanças feitas, o relator tirou do texto original a previsão de novas penas para tentativas de compra de armas, porque a legislação penal já prevê punições para uso e porte ilegais. Também ficou de fora a criação de novos canais de atendimento específicos, porque já existe o número 180 para denúncias de violência contra a mulher. O texto original tratava apenas do registro de agressão em inquéritos, mas o relator vinculou a proibição à concessão da medida protetiva. Aloysio Mendes acha que a vinculação dá maior eficácia jurídica e rapidez.

0: rapidez à segurança da vítima.
1: Nós temos estatísticas recentes que dizem que quase 58% dos crimes cometidos contra as mulheres são praticados com armas de fogo. Aprovamos na Comissão de Segurança Pública e Combate ao Crime Organizado por unanimidade. E esse projeto vai coibir ainda mais a prática desse tipo de crime.
0: O texto já foi aprovado pela Comissão de Defesa dos Direitos da Mulher e agora está na Comissão de Constituição e Justiça. Mas pode ser votado pelo plenário porque está em regime de urgência. Da Rádio Câmara de Brasília, Luiz Cláudio Canuto.
2: Votação.
3: Oficiais de justiça e fiscais agropecuários podem ser incluídos entre as categorias autorizadas a portar armas. O repórter Antônio Vital tem as informações.
4: Ganhou o regime de urgência e pode ser votado a qualquer momento no plenário da Câmara, projeto que autoriza o porte de armas de fogo por oficiais de justiça e auditores fiscais federais agropecuários. O projeto altera o Estatuto do Desarmamento para incluir essas duas categorias entre aquelas que têm direito ao porte de arma. Hoje, essa autorização já vale para policiais, militares e outras carreiras ligadas à segurança pública, desde que cumpram os requisitos legais, como comprovação de capacidade técnica e aptidão psicológica. De acordo com a proposta, esses profissionais poderão portar arma de fogo de propriedade própria ou fornecida pela instituição, inclusive fora do horário de serviço, com validade em todo o território nacional, conforme as regras previstas em lei. Relator da proposta, o deputado Jonas Donizete, do PSB de São Paulo, argumentou que a medida reconhece o risco enfrentado por esses profissionais no exercício das funções. Segundo ele, oficiais de justiça e auditores fiscais atuam diretamente na execução de decisões judiciais e em atividades de fiscalização, muitas vezes sob tensão e ameaças. O porte de armas para oficiais de justiça foi defendido pelo deputado Coronel Meira, do PL de Pernambuco.
5: Porte de arma para o oficial e oficial de justiça, para poder se defender verdadeiramente de tudo que acontece na rua. Ele é o elo, exatamente, da justiça, dos tribunais de justiça com o povo brasileiro. E ele precisa ter um mínimo de conforto, que é poder, se quiser, estar armado para defender a sua vida e muitas vezes a vida de quem o acompanha no seu momento do trabalho, em todos os locais, todos os rincões do nosso Brasil.
4: Com regime de urgência, o projeto que autoriza o porte de arma para oficiais de justiça pode ser votado diretamente no plenário da Câmara, sem passar pela análise das comissões permanentes da Casa. Da Rádio Câmara de Brasília, com informações de Daniele Lessa, Antônio Vital.
6: Termina agora o Jornal Câmara dos Deputados, produzido pela Rádio Câmara. O programa teve trabalhos técnicos de Wellington Teles e a apresentação de Tessia Guimarães e Luciana Vieira. Uma boa noite para você.
3: A Voz do Brasil está de volta na segunda-feira. Boa noite e bom fim de semana.
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11: Estamos chegando com a programação da sua Rádio Nacional. Eu sou Márcia Dias, muito obrigada pela sua companhia. Seguiremos juntos por aqui. Vamos abrir com o Ney Matogrosso, Ando Meio Desligado.

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3: Cultura, 8 horas. 4 minutos. 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
1: Cultura, 8 horas, 45 minutos.